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0: vão mandar abaixo.
1: Sim.
0: Fiquei logo com o sistema nervoso. E isto é tão estúpido. Porque eu não conheço estas pessoas. Isto é uma relação parasocial que eu tenho com o Jacob Elordi.
2: Ah, ok.
0: Opa, é uma estupidez, eu sei. Eu pareço uma criança de 15 anos.
2: E o que é que ele fez? O que é que ele fez?
0: Olha lá, e tu não é aquele que foi visto numa praia privada no Havaí com a Kendall Jenner?
3: Pronto.
2: Ah, pois.
0: Pá, eu odeio deixou nervosa de manhã. Sonho.
3: Foi isto que deixou nervosa de manhã.
0: Ai, pá, irrita. Não sei porque. Isto é tão estúpido. Deve haver uma razão psicológica para isto estar a acontecer. Mas irrita-me ela andar com ele.
2: Mas porquê?
0: Pronto. Já alguma vez isso aconteceu?
2: É um homem lindo.
0: Não, eu sei, mas.
3: Já foi isso a coisa que nunca me aconteceu, é isso.
0: Sei lá, eu sinto que às vezes os homens. Por exemplo, quando o Cristiano Ronaldo começou a andar com a Georgina, estava

0: Prof. Jam, sozinho estás na Cidade FM. Este é o Acorda. Sim, Pedro?
1: Olha, Arthur, posso aproveitar esta música para fazer um pedido a todas as pessoas?
0: Sim.
1: Eu hoje de manhã fui a 3 bombas de gasolina para comprar cromos. E queria pedir às pessoas que se fitassem menos com esta coisa toda da caderneta do Mundial e tudo mais, porque ainda faltam quase um mês para começar o Mundial. E isto está mesmo surreal. Não dá para comprar cromos em lado nenhum. Eu nem sequer quero comprar caixas de 50 nem nada. É só uma ou duas saquetas.
0: Pedro, eu sei que o papel coitadinho fica-te bem, mas tu que pedes calma, não é?
2: És uma das pessoas
1: Não, não, não sou não.
0: Tu estavas ontem a um domingo.

0: A enviar mensagem para o grupo de trabalho.
1: Ah, sim, a pedir para fazermos uma troca de cromos hoje.
0: Sim, e que segunda-feira devia ser o dia do cromo.
1: Mas isso é saudável.
0: Não é saudável. Já não é saudável.
1: Ou tirar pessoas a computar a caderneta, já. Já computaram.
0: O primeiro passo para a reabilitação é admitir que tens um problema, Pedro.
1: Eu não tenho um problema.
0: Não?
1: Não, okay. Eu fiz até agora, há uma aplicação que eu também sou contra para ver a porcentagem de cromos que nós já temos, mas eu tive de ceder à aplicação que é para poder fazer trocas com os meus amigos. E eu fiz.
2: Isto é
0: doentio já.
2: Olha lá, o meu pai trabalha com muitas pessoas assim.
1: Não, mas eu não estou. Ouçam, eu fiz 20% da caderneta. A maior parte das pessoas já fez 80%.
0: Sim, não é
2: porque isso é uma falácia.
0: Isso é uma falácia.
2: Isso é uma falácia.
1: Não é nada.
2: Os outros 20% são piores.
1: 20%
2: olha,
1: é muito pouco.
2: Lá fora está pior, está.
1: Não, mas lá fora está muito pior.
0: Paras quando quiseres.
1: Paro quando quiseres.
0: Pedro, estás
1: juro-te. Ouve, eu gosto.

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3: Chegou ligeiramente mais tarde ao trabalho. Porquê? Sim, sim. Porque este vício começa a afetar o seu...
4: Exatamente.
5: A rotina do dia a dia.
4: Sente uma coisa que eu acho que pode libertar. Okay. Um vício é uma coisa que tu não consegues parar de fazer, mesmo que esteja a prejudicar a tua vida.
3: E sabes qual é o problema? É que temos os chamados, eu não sei qual é a tradução para isto, os enablers, ou seja, os malta que encoraja, não é?
4: Os providenciadores, os que.
3: Porque já há gente aqui a dizer: Pedro, tens que começar a comprar cromos sem ser ao fim de semana. Ao fim de semana não há escola, os putos compram tudo. Depois à segunda-feira é que eles repõem o estoque e tens de ir lá.
5: Boa!
3: Pronto, lá está.
4: Ah, lá, isto ainda é da Panini. Este
5: é, é, vai ser a última da Panini.
3: É a última.
4: Ah, é?
5: Já, estou já para a top.
4: Então aproveita, pronto.
5: Podre, buu!
3: Já,

0: Bom, Belé, estás na Cidade FM. Bom dia, boa viagem. Este é o Acorda. Onde é que anda? A malta do Gangue das Sete está aqui no nosso 911-911-978. Quem é que pertence ao Gangue das Sete? O que é isso do Gangue das Sete? Bom, o Gangue das Sete é um gangue composto por pessoas que são melhores que as outras. No fundo é isto. E porquê é que são melhores? Porque acordaram muito cedo. Portanto, se estás acordado a esta hora...
1: És mesmo muito bom.
0: Yeah. És melhor. És francamente sim.
2: Bom não chega.
0: Não és só bom, sim. És melhor que os outros. Isso é importante também salientar.
1: Pois é. É bom sermos bons, mas ainda é melhor sermos melhores que os outros.
0: Absolutamente.
1: Não há nada que nos faça sentir melhor do que espesear a existência de outra pessoa.
0: Bom dia, boa segunda-feira para todos. Bom trabalho, beijinhos. Ei, bom dia, Micaela. Está na Suíça?
2: Bom.
0: Bom dia.
3: Bom dia, Cidade FM.
0: Ei!
3: Já é segunda-feira.
0: Factual, sim. Ah, já agora, esta mensagem de uma pessoa cujo nome é Varsóvia.
2: Ah, sim.
0: Uau,
1: o teu nome é Varsóvia? Yeah,
2: descobri na semana passada também.
1: Ah, okay. Ah, é como era a nossa ouvinte, como é que ela se chama?
0: Qual?
1: Portugal.
0: Era Maria Fátima Portugal.
1: Era a Fátima Portugal.
0: O nome mais tuga que alguma vez ouvimos. Talvez estivermos pelo menos aqui. Bom dia, bravos, ilustres, extraordinários. Bom dia, Gangue das Sete. Uau. Irene. Como é que não se tem garimpa com ouvintes destes?
2: Pois é verdade.
0: Como?
2: É difícil. Sabes que eu durante
4: Bom dia,
2: a semana...
4: Cidade.
0: Perdão, sim, Pedro?
2: Ia só dizer que durante a semana que estive aí, percebi que tu filtras algumas mensagens que nós às vezes não ouvimos, Arthur, que nos dão garimpa. E ainda bem que o fazes.
0: É, não é?
2: Ainda bem mesmo. É

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3: Da Cidade FM. Bom dia, Cidade FM da Suíça. Olha, já... isto não é notícia para ninguém, temos muitos ouvintes na Suíça.
4: Pois é.
3: Sim,
4: pois
3: sim.
4: É.
3: Joana?
5: Desta é a nossa morada. Opa, fogo, agora que desta morada também não se meteu aqui a mandar coisas para
3: lá.
5: Nós.
3: Que é para a Rua Sampaio Pino 24.
4: Tipo pequeno almoço,
5: sim,
4: parem lá.
5: Olha lá.
4: Oh, nós não estamos com fome, isso é o estranho.
3: Isso
5: opa,
3: nunca funcionou.
5: São 7:30 da manhã, parem lá de mangar. Já a mandar iogurtes com granola, calma.
4: E painho de porco preto ibérico, olha lá, meu.
5: Mini pastéis de nada, olha aí.
3: Isto é um retrato nosso, a óleo. Uau, não era
5: preciso.
3: Então... nós nem fazemos publicidade quando nos mandam coisas, nem nada. Não, estou a brincar, atenção, estou a brincar.
4: Ai, olha que mais
5: o
4: ou menos, Arthur, aqui.
5: Próprio.
4: Aqui tem que estar do lado do diabo, pá. Estamos a brincar mais ou menos.
3: Estás sempre do lado do diabo,
4: pois
3: esse é o problema.
4: É verdade.
3: O diabo está farto de ver. Não, sim, sejam todos bem-vindos ao Gangue das 7, lá está. Não há gatekeeping.
6: Bom dia, Gangue das 7.
3: Ei.
6: Tudo bem com vocês?
4: E aí?
6: Grande semana para vocês, meus amigos.
5: Yeah.
6: Esta semana, mais uma semana de cirurgias.
3: Epá.
6: Vamos embora.
5: Calma, tu fazes o quê?
6: Abraço.
4: Distribuidor de cirurgias.
3: Ah, este é o ouvinte que distribui cirurgias.
5: Já que ele era médico, fiquei
6: vocês
5: bem
6: interessado.
3: Não. Joana.
5: E de repente ele, pois é, tu distribuís cirurgias, que eu não sei o que é que significa.
3: Joana.
5: Eu não sei o que é que significa. Desculpa,
4: ele distribui o material para as cirurgias, ele não distribui cirurgias.
5: Está bem, agora ele dizer-me eu distribuo cirurgias,
3: não
5: ok.
3: Não é
5: para já está maldita a frase. É a primeira.
4: Pá, coitado.
5: Tu distribuís materiais para se fazerem cirurgias. Que materiais? Que materiais? As batas ou os bisturis?
3: Tu achavas que era cirurgia ao domicílio?
4: Sim.
3: Tipo,
5: sim. Eu distribuo cirurgias. Opa, é o quê?
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9: Então, aqui a mesa de cabeceira fica mal-me. E ali, a cómoda também fica mal-me. Assim ficam todas mal-me. É ótimo. De 11

0: Galerinha, Gangue da Sete.
1: Olá.
0: Olha, eu tô aqui rindo até do senhor que distribui cirurgias. Eu fiquei imaginando uma van daquelas tipo do Senhor do Pão. Yeah. E abre e sai de lá um cara todo com aquela roupa cirúrgica e uma marreta de cirurgia, parecendo um psicopata a distribuir cirurgias pela vila. Ai, que horror!
2: É a carrinha dos meninos.
1: Sim! É a carrinha das cirurgias, meninos!
2: Eu faço cirurgias na parte de trás da minha carrinha.
3: Não precisa assim tanto do teu apêndice.
2: Não. Tu não precisas de dois rins. Não. Basta um.
3: Isso já é muito.
1: Carrinha de cirurgia. Ok. Lá está, se calhar amanhã andamos no toque e tentamos perceber o que é que ele faz. Ainda por cima ele diz que percorre 1000 km pelo menos por dia.
3: Isso, é isso eu achei demasiado.
2: Tirar é apêndice cirurgia. A toda a gente. Com a sua bata ensanguentada.
3: Sim.
1: Olha, já não tenho escusas de passar por aqui. Bom dia, eu distribuo felicidade em estado líquido. Ah.
2: Ok,
1: és barman.
2: Coragem líquida. Olha, por acaso, hoje... sabe quando dizem essa?
1: Eu preciso de uma dose de coragem líquida. Chefe, traga-me o seu melhor leite. Hoje, por acaso, vamos jogar a um jogo que consiste em adivinhar profissões. Se a liquidificadora.
3: Muito giro.
1: Vamos também repetir um jogo que correu bem uma vez e agora vamos tentar uma segunda para ver se é mesmo para ficar ou nem por isso.
3: Pois é.
1: Já lá vamos. Há muitos jogos que vivem ou morrem com este teste.
2: Sim,
1: não é?
2: Sim.
1: Há a primeira vez que é pronto, é divertido e os ouvintes divertem-se também porque é uma coisa nova e depois a segunda já é.
3: Pronto. Eu acho que é bom fazer uma vez assim da Nana.
1: De vez em quando, sim. Não é? Para também não abusar.
2: Qual é que era aquela. Um jogo que uma vez o Pedro inventou que era.
3: Foi 1,70m, menos ou mais. E os ouvintes mandavam lá e diziam que as viadas tinham mais de 1,70m ou menos.
1: Pois lá está.
2: Pá, que estupidez.
1: Por causa disso, olha, o derrer teste. Esta é a segunda, não, essa é a primeira, percebemos logo que não era.
3: Não, isso funcionou muito bem, as pessoas adoraram ou não?
2: Pedro, mas não dava mesmo para
3: quem está aqui que participou no 1,70m menos ou mais, gostaram ou não gostaram?
1: Boa sorte com isso.
3: Eu acho que gostaram.

0: entre as 10 da manhã e as 3 da tarde, e empresa alerta para possíveis perturbações no serviço esta segunda-feira. Os trabalhadores e as organizações sindicais vão analisar o impacto do pacote laboral e as negociações com a empresa. A Direção-Geral da Saúde nega que haja qualquer risco acrescido para a população portuguesa de infecção por antivírus, garantia dada depois do Canadá ter confirmado ontem um novo caso de infecção relacionado com o cruzeiro onde foi detectado um surto. O cidadão canadiano viajou num voo de repatriamento com 12 tripulantes portugueses a 10 de maio de Tenerife para o Canadá. A DGS esclarece que durante a viagem os passageiros usaram máscaras respiratórias e que o avião foi descontaminado. No futebol feminino, o Benfica derrotou o Futebol Clube do Porto por 2-0 e venceu a Taça de Portugal. A equipa feminina das Águias alcança assim a dobradinha com esta vitória no Clássico e fica também com a sua terceira taça feminina.
1: Muito obrigado, Mariana.
0: Sempre um gosto.
1: E até já.
0: Até já.
1: Daqui a pouco, Huntrex com Golden. Para já, arrancamos ao som da Hugel com Topic. Esta chama-se Adori. Bom dia.

0: Trux Golden, estás na Cidade FM. Bom dia, este é o Acorda. Eu sou Artur Simões, comigo Pedro Gaias e a Joana Miranda. Ainda não falámos desta giga-joga, esta brincadeira que o Spotify decidiu fazer.
1: Portanto,
0: se usas essa aplicação de streaming de músicas e conteúdos áudio, és capaz de já ter visto uma espécie de apanhado dos últimos 20 anos. Ou no teu caso, desde que criaste conta nesta plataforma.
2: Eles mudaram o logo também.
0: Mudaram o logo? Sim, já disseram que vão dar um passo atrás. Bom, eventualmente.
3: Não. Eu vi muita gente a criticar, mas eu adorei.
2: Ai, que estupidez. As pessoas também minimalistas, pá. Abre os olhos.
1: Pois é.
2: Agora tu minimalista. É por isso que os robôs vão ficar com os nossos trabalhos, pá.
0: Eu não sei se.
2: Lá está.
0: Eu não sei se é por aí.
2: E
0: acho que nunca houve uma mudança de logótipo que tivesse corrido bem entre as massas.
3: Nunca,
0: não é?
3: É impossível.
0: As pessoas nunca viram um logótipo a mudar e pensaram: olha, sim, senhora, já estava a falar.
2: As pessoas também não têm gosto.
3: Lembras-te do Twitter?
0: Bem, o Twitter.
3: Não, mas aí foi um escândalo.
0: Yeah. Certamente mal.
2: Yeah. Yeah.
0: Onde é que eu ia? Ah, lá está. E dos factos mais interessantes revelados aqui por este apanhado dos teus últimos 20, 15, 10 anos, seja o que for, é. A primeira música que ouviste nesta plataforma. E é assim, para já, são 8 da manhã.
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0: Ficas a saber dessa? Em segundo lugar, mensagem aqui. O Arthur é dos que diz logótipo. Olha, foi a primeira vez que eu fiz, por acaso, Pedro.
3: Senti-me atrevido. Senti-me atrevido. Bem, ele está hoje. Ele acordou louco.
2: Eu às vezes, quando estou assim mais sassy, digo o joelho.
0: Alguém me agarre. E em terceiro lugar, eu quero saber qual foi a primeira música que vocês ouviram nessa.
2: Ai, eu estou tão.
3: A minha foi Circles, do Post Malone.
2: Ok. Ah,
3: foi a primeira música que eu ouvi.
0: Chama-me Pedro, sim, senhora.
3: Olha, sabem porquê? Porque eu criei Spotify quando fomos para a quarentena. Eu só criei.
0: Uau, ok.
3: Porque eu antes usava aquelas aplicações meio manhosas que tinhas de descarregar por
2: do
3: MP3
2: YouTube.
3: E não sei o quê. Okay. Sim.
2: Uau.
3: E não era. Era a mesma aplicação manhosa. Era a aplicação
2: okay.
3: Que tinha que ligar o telemóvel ou o computador que era para depois meter lá a música. Eu usava essas aí. E depois criei e a primeira música que eu ouvi era a minha música favorita na altura, que era Circles.
0: Okay. Faz sentido, claro. Yeah. Vais logo procurá-la,
3: claro. Né,
0: imediatamente. E a tua, Joana?
2: A minha foi em 2015 e foi Weasley's Theory do Kendrick Lamar e do Thundercat.
0: Ah,
2: e isto para mim dá um orgulho.
3: Damn.
0: É, não é?
2: É uma mera da cultura.
0: Ah, não é?
3: É uma mera.
0: A minha primeira já agora foi Sam and Dave, Hold On, I'm Coming. Epá, peço desculpa, sei lá, eu não sei porquê. Eu não sei porque é que abri esta. Isto foi em 2013, ainda por cima.
2: Triste.
0: E olha, sabes mais?
2: E tu estavas tipo, olha, tenho que fazer o meu caminho a pé até à segurança social para ouvir esta música. Enquanto o sol raia na minha cara.
0: Yeah, é um bocado. Ora bem, hoje vamos falar de primeiras músicas. Qual é a primeira música que te lembras de ter ouvido? Pensado, olha, sim senhora, esta é a minha música. Estas não são necessariamente as nossas, não é? São as primeiras que ouvimos nesta, pronto, no Spotify, mas
3: nesta fase da nossa vida.
0: Eu quero saber, a primeira vez pode ter sido, sei lá, o teu pai a mostrar-te, por exemplo, pode ter sido no carro, ouvir rádio, onde quer que seja. A primeira música que gostaste de ouvir. 911-911-908 é o WhatsApp da Cidade FM. Vamos ouvir as tuas mensagens mais daqui a pouco.
2: Isto é um exercício interessante de regressão das pessoas.
0: Ah, agora estamos em terapia?
2: Sim.
0: Vamos fazer aqui um exercício de regressão. Portanto, quando ouve esta música.
2: O que é que se sente?

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1: Vem, talvez você precise de mim. Estás na Cidade FM? Bom dia, este é o Acorde. Eu sou Arthur Simões, comigo Pedro Góias e Joana Miranda. A primeira música que te, vá lá, que te impressionou, que ficou contigo, que, sim, Pedro?
2: Eu queria só dizer que eu acho que a primeira música que ficou comigo foi o Hino Nacional, mas porque eu gostei. Yeah, mas não é a que eu escolhi, não é a que eu escolhi. Okay, mas okay. É das primeiras que eu me lembro, porque eu gostava imenso, porque tocava o hino, para mim significava uma cena bacana, porque os meus pais, os meus avós e não sei quem viam o jogo, então eu curtia o é do hino, só que o hino. Pá.
1: Isso é válido.
2: Mas não é assim um grande assunto.
1: Que a primeira música que te marcou foi o Parabéns a Você, percebes?
2: Sim, sim, sim. É isso. Não sei se mas conta. Eu lembro-me que eu adorava essa música na altura. O hino era a grande cena.
1: Agora, a primeira música que te marcou, de facto, Pedro, eu tenho aqui e é. Acho que é chamado o Banger Tuga. Acho que podemos dizer que.
2: É Banger Tuga. No livro que eu não li. Opa, eu tinha 4, 5 anos.
1: E muitos sentimentos.
2: Eu tinha muitos sentimentos. O meu pai levava-me à escola na altura quando eu era pequeno e ouvia rádio comercial. É o que é, é verdade. E pá, e adorava esta música na altura.
1: Intervalo.
2: Já. Yeah.
1: Dos Perceptum.
2: Perceptum.
1: Fomos com Rui Veloso. Tu olhaste pela janela e pensaste na Carlota, não é?
2: Yeah.
1: Do segundo é.
2: Chamava-se Carolina, por acaso.
1: Ah, sério?
2: Yeah.
1: É, sempre uma Carolina, uma Carlota, uma Catarina, não sei o que é que se passa.
2: Estava eu a fazer a corrida de gotas na janela, sabes? A ver como é que era a gota que chegava a primeiro cá, mas...
1: E a tua gota perdeu.
2: É. Yeah. Enquanto eu estava tipo de fogo, a minha mãe mandou-me um calo outra vez com painho, pão e chorição.
1: Bolas, mãe! Yeah.
2: 200 dias seguidos a comer a mesma refeição ao lanche.
1: Tiago tem ténis novos e eu não.
2: Yeah. Só queria umas rodinhas.
1: Ok, a Joana revirou os olhos. Não porque não

0: Aí a bolsa tem mesmo noção. Já tinha buço aos quatro. Já.
1: Cheio de buço de magrizelas com um fio de surfista.
0: Eu limpava o ranho à manga da camisola. E essa parte não é gozar.
2: Isto é a banda sonora dos putos de 2002 e 2003. Absolutamente
0: 2003.
2: Eu quero saber qual foi a primeira. Queremos saber qual foi a primeira música que te marcou, que ouviste e pensaste: olha, sim senhor, eu gosto desta.
1: Eu ouvia muito jazz e blues e não sei o que com o meu pai. E eu lembro-me. Ouve!
0: Tu és a pessoa mais chata de sempre.
2: Do Kellington.
0: Tu reviraste os olhos para isto e é tipo: epá, porque eu não estava nada habituada.
2: Sei lá.
0: Na altura eu estava a escrever um artigo quando tinha 3 anos e meio. E estava a ouvir jazz do meu pai. Vocês sabem, o Conan Pricus, que escreveu um artigo com o Truquet Prakis. Eu estava com o meu pai na altura a ver filosofia grega contemporânea. Pai, passou-me ao lado. Tanto, eu nem sabia que música era esta na altura. Eu ouvia vinil, nunca sabia que era rádio comercial. Descobri agora que entrei aqui. Que chata!
2: Jana, ela remata um
0: bocado. Mereceste tudo o que eu disse agora. Tudo.
2: Eu ouvia jazz e blues.
0: É pá, é aqui, meu. A sério, eu ouvia jazz.
2: Houve chutos.

0: Estás na Cidade FM.
1: Canta som, pá.
0: Já, sim, senhora.
2: Já, relíquia do destino, mano.
1: Ainda não tinha ouvido, como é que ele se chama?
0: É o DJ Gu.
1: Ok.
0: O que é que eu te digo?
1: Ok, DJ Gu.
0: É o DJ Gu, com MC Vine 7.
1: Já.
0: Ora bem, queremos saber qual foi a primeira música que ouviste, que ficou contigo, que gostaste. 911-911-908. É o WhatsApp da Cidade FM. Joana?
1: Eu ia dizer a minha antes de me interromper.
3: Força, Joana.
0: Ah, sim, claro. Joana. Portanto, cortamos de volta para 1997.
1: Não,
0: Joana, lê o jornal enquanto fumava um cachimbo.
1: Xuxa, a sua chupeta.
0: Pai, eu já vi as notícias.
1: Não, mas pronto, eu estava a dizer, o meu pai influenciou-me muito com os seus próprios gostos musicais.
0: Uh-huh.
1: Então, houve uma música que ele mostrou quando eu era mais nova, eu ainda não percebia bem inglês, ele mostrou-me o Tears in Heaven do Eric Clapton.
0: Ah, okay. Sim.
1: Que é blues, que era o que eu estava a dizer. É considerado blues americano, mas pronto, e branco, mas é. E a música é muito triste porque fala sobre o filho dele ter caído de uma varanda.
0: Uh-huh.
1: Pronto, e Tears in Heaven.
0: E o teu pai achou por bem. Espera, olha, hoje vais. Tears in Heaven, Eric Clapton, lá está, sim.
1: Porque eu gostei muito
0: que esta música é sobre algo profundamente trágico. Diverte, filha, tchau!
1: Porque eu adorei a música, só que não sabia o significado. E ele disse-me, pois, mas olha, sabes que esta música é. E eu acho que isso me marcou imenso.
0: Acho que o teu pai só queria contar isso a alguém, sabes? Esse
3: sim,
0: facto.
3: Sim.
0: Porque é, mesmo, é uma coisa mesmo a pai. Por exemplo, aqui dizem, o meu pai adorava Pink Floyd e então ouvia imensas vezes The Wall. Isto é das coisas mais a pai.
3: Pois é, filho, olha, bem, é pai.
0: Tu agora não compreendes, mas estes, eles são gênios, ok? Isto não é essas músicas que tu estás a ouvir agora.
1: Yeah.
0: Ok, Pink Floyd. Epá, tem razão.
1: Pink Floyd é elite.
0: Agora apontaram aqui uma curiosa também. Olá, bom dia.
4: Bom dia, mapinha. Bom trabalho, boa semana. Sim, a música que eu me lembro de ouvir pela primeira vez, ou a primeira música, aliás, foi a música da Nelly Furtado, Força. Foi
1: algo
4: pior, eu era muito pequena, tinha 6 anos. E é a música que me marcou, assim, a primeira vez que eu ouvi uma música que realmente fez muito sentido. Estava com os meus pais, toda a gente a vibrar. Foi assim uma música que me marcou imenso. É a primeira música que eu vi, que me lembro até hoje. E é isso. Beijinhos, bom trabalho.
1: Por acaso ainda hoje me arrepia esta música. Se eu vir um edit com esta música, choro.
3: É sério?
1: Sim.
0: Do que é que seja?
1: Sobre tipo
3: cãezinhos e.
1: Não, sobre.

0: são portuguesas a chorar.
1: Não é sobre cãezinhos. É sobre 2004 e Portugal e a garra portuguesa.
0: Ah, ok. São imagens de bombas de gasolina e cenas assim.
1: Eu sou zero patriota.
0: A bomba de gasolina era sempre bué fixe em 2004 e agora é bué podre. Tipo, as bombas de gasolina eram grande cena.
1: Eram os anúncios, eram feitos por ele.
2: Achavas que havia um fascínio por bombas de gasolina em 2004?
1: Achavas que só conseguimos hiperfoco.
0: Eu tinha tipo um mês quando isto estava a acontecer.
2: E o teu pai levava-te ao parque da bomba de gasolina, não era? Para brincares.
0: Grande assunto.
1: É mesmo.
2: Agora, nunca alteraram o título no YouTube e esta música chama-se Forca.

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1: Vamos arrancar com esta. Rain Dance, Dave Content. Daqui a pouco, um pequeno throwback. Não aos tempos de força, mas French Montana em Unforgettable. Ah, sim, senhor.
2: Banger.
1: Dona Johnny com Plutónio, 25 de Abril. E muito mais. Bom dia, boa segunda-feira.
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0: Unforgettable, French Montana. Estás na Cidade FM. Bom dia, este é o Acorda. Eu sou Artur Simões, comigo Pedro Góes e Joana Miranda. Estávamos a saber, qual foi a primeira música que te marcou? Que ouviste e pensaste, olha, sim senhor, esta coisa da música se calhar é fixe. 911-911-978 é o WhatsApp da Cidade FM. Isto tem piada porque as histórias variam entre... Lá está, histórias bonitas, como esta da Inês. La Luna y el Toro. O meu pai cantava para mim e para a minha irmã.
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0: E é fofo, não é?
2: Vocês viviam no filme do Coco?
0: Pois é. É capaz, sim.
3: E depois vivi do campo. Foi o meu filho do campo.
0: Absolutamente. E depois tens o Diogo a dizer a primeira música que marcou. Crazy Frog.
2: Mas esta música marcou. É
0: perfeitamente. Absolutamente, sim. Esta música marcou. Até à tortura.
2: Toques
0: polifónicos. Sim. Epá, são 8h34.
3: Isto foi o primeiro Brain Rot de sempre, não foi?
0: Capaz de ter sido, sim senhora.
3: Foi o primeiro do Zahur do mundo.
0: Epá, estava em todo lado. Era um sapo com a pilinha de fora. No álbum era um sapinho e tinha. Bom, enfim,
3: nós adoramos estas coisas. Lembram-se do Dame Tu Cosita?
2: Sim.
0: Yeah. Nós não adoramos estas coisas.
3: Não.
0: O Dame Tu Cosita.
3: O mundo adora essas coisas.
0: Pois.
3: O mundo adora essas coisas. O mundo precisa dessas coisas.
0: Talvez adore. Aqui no nosso WhatsApp. Já não lamento, mas. continuam a gozar contigo.
4: É isso, Joana. Eu ouvi jazz com o meu pai. Tu com o Pedro. Beijinhos a todos.
2: Opa, olha, vocês também.
3: Bem, aqui é mesmo só tu com o Pedro.
2: Não, mas é que nem tem nada para dizer. Está só a reproduzir o que eu disse.
4: Eu ouvi jazz com
2: o
4: teu mãe.
2: E então, qual é o mal?
0: Sabes que essa é a tua tática, mas
2: esta folga do anti-intelectualismo tem de acabar também.
0: Ui, pronto. Ui. Já voltamos.
3: Nós é que estamos mal.
0: Diga lá, Joana, está preocupada com a guerra também?
3: Tá,
2: não,
3: tá.
2: Não estou, mas.
0: Então eles estacionaram
3: a geopolítica da Europa Ocidental.
2: TikTok, zing, zing, zing. 6-7, pronto, é o que vocês querem, que eu esteja lá a dizer 6-7. Quando eu digo 6-7, está toda a gente. Cala, Joana, 6-7 não é para a tua idade.
0: Já soube que o Titanic afundou? Isto não vai ser bom para.
3: Esta coisa do muro agora é muito chata, não é?
0: É, lá. Ora bem. Como assim assassinaram o Franz Ferdinand?

0: Este vai na raia.
1: A Joana a falar do crash da bolsa de Nova Iorque em 1929.
0: Pai, época seca. Pai, devíamos investir na Microsoft.
1: Parece-me que aquilo vai dar alguma coisa. Falam de uns tais de computadores.
0: Bem, já ouviu falar? Uns processadores? Bom,
2: desculpa, Joana. Pá, desculpa, tem piada. Sei lá, o que é que és tido?
0: Uma invenção nova, chama-se fogo. Pá,
3: olha, estás a falar com o cinto aberto.
2: Por acaso é verdade. Não há como recuperar desta.
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0: Última dança, Chico da Tina, estás na Cidade FM. Bom dia, este é o Acorda Sur Tur Simões, comigo Pedro Goias e Joana Miranda. Qual foi a tua primeira música? 911-911-978, é o WhatsApp da Cidade FM. Primeira música que te marcou? Primeira música que te lembras, teres ouvido e pensado: olha, sim senhora, já, eu acho que gosto disto.
1: Qual é que foi a tua? Ainda não disseste?
0: Queres ouvir a minha?
1: Quero.
0: Ok, então, estava no carro com a minha mãe, a caminho da escola, e estávamos também a ouvir a rádio comercial amanhã. E começa, e atenção, estava, eu andava para aí no segundo ano.
1: Ok.
0: Começa a tocar isto.
1: Ah, boa.

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1: Um gangster.
2: Sou um gangster.
3: Sim.
2: Agora, que isto é um clássico dos clássicos. É assim, senhora.
1: Pá, como é que foi o brainstorming para este homem rimar, tem um beat por trás e depois pensou, eu preciso de vozes fantasmagóricas atrás de mim.
2: Absolutamente sim.
1: Pá, as vozes fantasmagóricas, isto foi, na altura, um reset cultural.
2: Cúlio! E eu lembro-me de pensar, de identificar-me com a dificuldade, sim, de uma pessoa que cresceu,
3: Sim. E pensaste, eu vou comprar uma chain que pesa 30 quilos e tem 1 metro.
2: Sim. Enquanto a minha mãe me leva para a escola.
1: Com o meu lanchinho,
2: exatamente. Pá. Enfim.
1: Sabes que, agora, esta tua primeira interação com a hip-hop, a minha foi com Sam the Kid.
2: Ok.
3: Giro.
1: Eu tinha em cassete.
3: Sam the Kid em cassete.
1: Eu fui à farmácia comprar saúde.
2: Ah!
1: Como é que se chama esse som? Em que ele diz: fui comprar saúde, fui comprar.
2: Não faças isso!
1: Mas não é do Sobretudo, pois não. É do anterior.
2: É o recado?
3: O recado.
2: É isso.
3: O recado,
1: Eu acho que essa música, eu tinha 6 anos. E eu lembro-me de ouvir isso, de abrir a janela do carro da minha mãe e meter o braço de fora, tipo. Eu sei, esta música de cor, manos, o que é que vocês vão fazer em relação a isso?
2: Eu sou MCA.
1: Eu sou MC. Eu sempre quis. E lembro-me que o 50 Cent também me marcou muito a nível de hip hop. Eu queria muito ser o 50 Cent. E o Tupac. Eu tatuei uma AK-47 por causa do Tupac.
2: Pois foi.
3: Tinhas quantos anos?
1: Quando fiz a capa?
3: Sim.
1: 19.
2: Aí vai.
1: Ó, 20, chance.
2: Primeira música que te marcou? Bem, eu cheguei à escola com uma atitude neste dia.
3: Não.
2: Com isto, com este back vocals.
1: Sim. E o Arthur a chegar,
2: Para dar o Arthur em Matipitabras. Absolutamente. Fórmula quadrática, pá, sai daqui.
3: Ó, a setora chegou tarde hoje. Vai ter falta.
2: Setora, vá para casa, vá. 911-911-908, WhatsApp da Cidade FM. Se quiseres partilhar connosco a primeira música que te marcou na vida. Mas daqui a pouco vamos à Magazine com Mariana Serrano.
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1: 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Bom dia, Mariana Serrano.
2: Bom dia.
1: Opa, este é Magazine.
2: A PSP admite que o controle de fronteiras registou ontem atrasos nos aeroportos de Lisboa, Porto e Faro, rejeita, no entanto, a notícia que a espera tenha superado as 6 horas. A Polícia de Segurança Pública diz que o maior tempo de espera foi registado no Porto, foram mais de 2 horas. Em causa, segundo a PSP, estiveram razões técnicas e informáticas e com elevada dimensão de passageiros fora do espaço Schengen. Hoje, podes ter dificuldade em apanhar um autocarro em Lisboa, à plenária dos trabalhadores da Carris, entre as 10 da manhã e as 3 da tarde, a empresa alerta para possíveis perturbações.

0: os trabalhadores e as organizações sindicais vão analisar o impacto do pacote laboral e as negociações com a empresa. Trago-vos um caso de orgulho, eu gosto muito de vos trazer boas notícias. Dois estudantes portugueses conquistaram as medalhas de prata e bronze nas Olimpíadas Internacionais de Filosofia. Decorreram em Varsóvia, na Polónia, entre dia 14, aliás, e hoje. Os vencedores são Afonso Tavares, do Colégio Vasco da Gama, e Vasco Leal, da Escola Secundária de Alcochete. É o que avança a Associação para a Promoção da Filosofia. A competição internacional juntou, respectivamente, 56 países, num total de cerca de 120 estudantes e 120 professores.
1: Que parabéns! Que espetáculo!
0: Lindo. Um detalhe muito importante.
2: Prata e bronze, certo?
0: É.
1: Como é que funciona uma competição de filosofia?
0: Há um conjunto de perguntas, há um conjunto de desafios ligados, vão das falácias a filósofos, ideologias, e eles estão ali a tentar dar o seu melhor. Isto é impressionante.
1: Sim, senhora.
0: E o Vasco anda na mesma escola secundária que eu.
1: Ah, ok, pronto.
2: Lindo.
1: Claramente foste tu que o ajudaste.
0: Claro que sim. O bronze foi para a escola toda e eu neste momento também tenho uma medalha de bronze a filosofia.
2: Que já não estás lá tipo há 5 anos, não é? Ou mais.
0: Há mais.
2: Pois.
0: Não vamos falar sobre isto.
1: Não, não, deixa estar, deixa estar. Sim, sim, sim, sim. Parabéns, é o que fica. Mariana, muito obrigado.
0: Obrigada.
1: Já agora só uma coisa. Antes de ires, nós hoje estamos a falar da primeira música que te marcou. Primeira música que ouviste e pensaste, olha, sim senhora, gosto desta. Posso tentar adivinhar a tua?
0: Uhum.
1: Eu acho que se esta não foi a primeira, foi a segunda, a terceira ou pelo menos a quarta. Queres tentar também, Joana?
3: Vai, primeiro.
1: Eu acho que foi esta.
3: Não? Não, porque a Mariana é mais nova do que isso.
0: Lembro-me de ouvir em miúda, mas não é a primeira que eu digo que foi a minha música favorita.
3: Posso?
1: Ok, podes.
3: Lana Del Rey.
0: Não.
1: Boa.
0: Isso é demasiado recente.
2: Não, isso é recente. Okay.
0: Querem
3: mas é que,
0: tentar
3: mas é que tu és tão Lana Del Rey.
0: Ok, mas.
3: Ok.
1: Quem é que está entre as duas? Isso
0: é 2000.
3: Britney?
1: Britney?
3: Não.
1: Okay, Lady Gaga? Não, já é depois.
0: É muito óbvio.
3: É muito óbvio.
0: Qualquer pessoa que cresceu em 2000 que se digne.
3: Beyoncé?
0: Não.
3: Ai, também não digas isso não assim.
0: Não.
3: É um homem ou mulher?
0: É uma mulher.
1: Uma mulher. É Rihanna?
0: Não.
3: Não é que eu. É a Taylor Swift?
0: Não.
1: Ah, Eminem?
0: A minha primeira cantora favorita e a primeira música que me fez chorar, por isso eu sei que foi a minha primeira favorita.
3: Miley Cyrus?
0: Decline.
1: Ok, está bem. Okay. Não. Já agora não, só para ficarmos a saber Decline.
3: Esta música fez-me chorar também.
0: Pronto. Yeah, muito boa. Já tinha 9 anos quando isto saiu,
3: O Butterfly Fly Away?
0: Claro, está no mesmo filme.
1: A Joana está a chorar.
3: The dreams I'm dreaming.
1: Mariana,
0: obrigada. Estava a precisar disto esta manhã.
3: E o cabelo dela?
0: Fantástico,
3: era tudo extensões.
1: Então pronto, enquanto...
0: Eu queria uma peruca também e não me deram.
1: Enquanto a Mariana e a Joana têm um momento, vamos voltar à música daqui a pouco. Zarco em 1, 2, 3, para já.
4: Acorda.
1: Ciro, em Brutos Timanos, boa viagem.

0: 1, 2, 3, Zarco, estás na Cidade FM. Bom dia, este é o Acorde. Eu sou Artur Simões, comigo Pedro Góias e Joana Miranda. E ainda agora eu disse que eram 8, já são 9 da manhã.
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0: Não sou só eu, né? Isto está a passar a correr.
2: Tá.
0: Que loucura.
2: Não nos estão a deixar não viver esta segunda-feira.
0: Não.
2: Temos de viver ao máximo.
0: Ora bem, a primeira música que te marcou, 911-911-978. É o WhatsApp da Cidade FM e lá está. Isto quase que é batota, estas histórias, porque são sempre fofas, são sempre bonitas. E eu vou sempre partilhá-las. A música que mais me marcou, diz a Tata, foi a Caçador de Sóis. Algo dos Namorados. Os meus avós cantavam quando era pequena.

0: Bom dia, Cidade FM, diz a Kátia. A música que marcou foi a Believe, da Cher.
1: Porque tenho... Ia bem.
0: Porquê? Porque tenho uma mãe cool. E foi com ela que fui pela primeira vez a uma discoteca. Aliás, a minha mãe era chamada pelos meus amigos de tiação, pois era aquela que colocava o despertador a tocar para ir à uma da manhã buscar-me a mim e aos meus amigos e levava-nos a... todos a casa com a música a bombar no carro.
1: Uau. A mãe bacana.
0: A mãe bacana. Um grande abraço a todas as tias são, todas as mães bacanas.
1: Yeah, yeah, yeah.
0: A mãe que diz, é pá, olha, tu fazes, é pá, podes fazer o que quiseres, podes fazer. Só não conduzas bêbado, chama-me às 5 da manhã que eu vou buscar, ok? É. Ai, ti que eu te apanhas, que é bêbado da casa. E tira boas notas também, se puderes, sim, se faz favor. Temos poetas de karaoke aqui no nosso 911-911-908.
2: Também me marcou na altura.
0: Absolutamente. Olá, bom dia, Elite das 7. A minha música, Akon com Rick Ross, Cross That Line. Hoje em dia, eu e a minha mulher adoramos arrebentar as colunas do carro com isto. Abraço.
2: Qual é essa? Eu não me lembro.
0: É assim, eu. Pois a questão é que não temos aqui, pá.
1: Ah, eu pronto. Acho que não temos essa aqui.
0: Eu gostava muito de tocar.
2: Canta lá, sabes cantar?
0: Cross that line, we are gone. Não sei.
1: Nunca parece tão fixe. Ainda. Nunca parece tão fixe.
0: Clichê. Será que é clichê dizer que foram os Desert? Não é. Quer dizer, eu ia dizer que não só não é clichê, como há muita gente a dizê-lo aqui no nosso WhatsApp. Portanto, talvez, sim, isso signifique que seja clichê, mas vamos ser honestos, não é?
1: É normal.
0: Músicas que marcaram. Já, claro. Claro. Agora, há claramente uma... favorita aqui no nosso WhatsApp. Uma mais comum. Hoje que estamos a perguntar, a primeira música que te lembras de ter ouvido e gostado, ou pelo menos ficou contigo. E vou desafiar-vos a adivinhar mais daqui a pouco. Para já.
1: Ok.
0: Já, vai pensando no assunto. BTS com Swim, já a seguir Taylor Swift em Da Feira, Ofélia. Bom dia, boa segunda-feira.

0: Da Feira Vofilê, estás na Cidade FM. Bom dia, este é o Acorda Sou Artur Simões, comigo Pedro Góias e Joana Miranda. Há bocado perguntámos-te qual a primeira música que te lembras de ter ouvido? Primeira música que te marcou? Muitas respostas aqui no nosso 911-911-978. Uma delas destacou-se. Qual foi? Pergunto eu. Então, tem a ter em conta mais ou menos a faixa etária dos ouvintes da Cidade FM. E pensar que músicas é que marcaram, vá lá, o período em que esta malta tinha 3, 4, 5, 6, 7 anos. E atenção, marcou, não significa que tenha sido, pronto, lá está, o chamado banger. Mas a primeira pista posso dizer desde já, foi, sim senhora. Portanto, qual acham que foi a música que mais marcou? Ou que pelo menos marcou mais ouvintes?
1: Eu tinha pensado It's My Love do Bon Jovi.
0: Oh, Tecas, estás aqui a fazer agora?
1: Do nada.
0: Sim.
1: Oh, Tecas.
0: Rude. Sim, perdão.
1: Eu tinha pensado em It's My Love do Bon Jovi. Só que eu acho que.
0: Quão velhos é que achas que são os. Isso marcou os meus pais. Já.
1: Não.
2: Sim.
1: Com 6 anos, isto saiu quando?
0: Bon Jovi, It's My Life.
2: Não.
1: Já.
0: Oh, bem, Pedro, vai.
1: Saiu em que ano?
3: Digo já.
2: Isso é 90, anos 90.
0: Bon Jovi, então, It's My Life, saiu em 2000. 80.
1: Então saiu em 2000?
2: Tá bem, mas nós tínhamos 3 anos.
0: Não, para ser justo, achava que era mais antiga.
1: Se os ouvintes da Cidade FM nascerem, por exemplo, em 1995, que é as vossas idades.
2: Tá bem, mas tínhamos 5 anos.
1: Esta é a música que marca.
2: Não.
0: Olha, aqui no WhatsApp, perguntam: Você sim, boa vibe? Não. Yves The Rock, também não.
2: É portuguesa ou inglesa?
0: Não, americana. Sim, é. Olha, por acaso é uma boa pergunta. Se eu disser que não é bem nenhum nem outro.
1: Não okay. É bem um nem outro.
2: É francês?
0: Esta é uma grande pista.
2: Papa Ute!
0: Não. Vá lá, pensa em músicas que bateram muito nessa altura.
2: Quando nós éramos mais novos?
0: Uhum.
1: É música de mundial?
0: Não, mas é meio que. Ainda não vi bem o conceito de um meme ou de uma música de meme, mas era mais ou menos.
1: Não pode ser gasolina?
0: Não, não é.
2: Isso não é meme, isso
0: já
2: é
0: acertaram aqui no WhatsApp? Ok, já há muita gente a acertar aqui.
1: Música mais ou menos meme.
0: Será que foi o que eu sabe? Não.
2: Música a gozar.
0: Não era bem a gozar, mas.
1: Que não é nem.
2: Ah, sim,
1: é.
0: Não.
1: Eu também estava a pensar na Macarena, viu?
2: Macarena.
0: Não.
2: Macarena, mas.
1: Dança com o duro.
0: Não, também não.
2: Diz lá, Arthur.
0: Malta, a música é cantada em romeno.
1: Em romeno?
0: Vá lá, vocês estão a pensar demasiado. Estão a pensar demasiado, pensem um bocadinho menos.
2: Vá,
0: início dos anos 2000. Música que toda a gente cantava. Que ainda passa hoje às vezes assim, aquela hora da noite em que a malta fica: uou, está a passar.
1: Em romeno?
0: Sim, sim, sim, sim, sim. Ou seja, imagina pessoas a cantar, mas sem saber bem a letra. Estão só quase a fazer.
2: Não, não, não, não.
0: Malta, malta a escrever aqui.
2: Que bateu tanto.
0: Malta a escrever plesta, plesta, não mano maca. É o plesta, plesta?
2: Eu lembro-me deste filho que eles estavam todos num avião. A saltar num avião.
0: Era, não era?
2: Ah. E eram tipo 4 homens com roupa justa.
0: Sim, roupa justa. Ajuda a música. Tânia,
2: Maria. Pessoa, Tânia. O seu último fogo.
1: Tânia de uma gaveta.
0: Olha, um grande abraço, Tânia.
1: Grande abraço.
0: Ainda é cedo por muita gente, ainda há muita, claro. Muitos ouvintes a começar o dia, ok?
1: É
0: atenção.
1: Normal.
0: É normal que a voz não esteja já. Maia.
2: Maia.
1: É pá, grande música, pá. Eu sinto que aquilo é a trilha sonora para aí de Budapeste, não é? Daquelas discotecas com 9 andares, que é tipo de prédio.
0: Já, completamente, sim. Para já, Plutónio. Plutónio. Interstellar. Bom dia.

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0: Estás na Cidade FM, bom dia. Este é o Acorda Sur, Turcio Mães, comigo Pedro Góias e Joana Miranda. Malta, prometido é devido, vamos jogar à Linkedificadora. O que é a Linkedificadora? Bom, sabes aqueles títulos pomposos de LinkedIn? Em que a malta transforma, sei lá, pescador em obtenção de recursos marítimos do ponto de vista do, sei lá, do cliente. Enfim, nós pegamos uma profissão corriqueira, metemos-la na liquidificadora e tu tens de adivinhar a que profissão é que corresponde. 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Vamos começar com... Isto não tem corrido bem, malta. Eu tenho trazido umas muito fáceis.
1: Olha, Arthur, eu e a Joana temos tido um problema muito grave.
0: Então?
1: Eu estou a ficar demasiado bom porque estou a passar muito tempo no LinkedIn.
0: Ah, pois
1: então
0: é.
1: Tem sido à primeira mesmo.
0: Tu andas a estudar mesmo?
1: Estou. Eu estou no terreno.
0: Então esta vai ser chamada Pinners para ti. O que é um especialista em sincronização logística de sala e satisfação humana?
1: Sincronização logística de sala.
2: Serve às mesas.
0: Yeah.
2: Aí, opa, olha.
0: É assim, não disseste, mas não é bem servo às mesas.
2: Não, é empregado mesmo.
1: É empregado mesmo.
0: Ok, está certo, ok.
2: Aí,
0: eu não sei o que é que lá está.
1: A Joana ganhar é mesmo porque foste muito mal.
0: Já estive mentira.
2: A cena é que é verdade.
0: Não, é por acaso é verdade, já. Não, está bem.
2: Diz lá outra vez.
0: Pá, não sei se quer. Agora é um ritual de dominação. É um especialista em sincronização logística. Ok, está bem, vá.
2: Ok.
0: Então vamos lá o teu.
1: Bora, Joana, vamos lá.
2: Acho que o meu.

0: pode demorar assim um bocadinho mais.
1: Os ouvintes okay. ajudam.
0: Facilitador de competências cinéticas.
2: Espera lá, espera lá, é um realizador.
1: É um fisioterapeuta.
2: Ah, cinéticas. Não é cinéfilos.
0: Não, não.
2: É um osteopata.
0: Não.
1: Podes repetir?
2: Facilitador de competências cinéticas. Só isto.
1: Podes... Ah, ok, ok, ok. Sim. 911-911-978. É o WhatsApp da Cidade FM. Se calhar nesta aqui vamos precisar da tua ajuda.
0: Não.
2: Mas é perto. Estou perto. Estou perto, estou perto de PT.
3: É um treinador de cães! É um treinador
0: não.
3: de cães!
1: Será não. que é um treinador? Não, ok. Mas gostei da pujança, Nelson.
2: Facilitador de competências.
1: Competências
2: é um
1: cinéticas.
2: Massagista?
0: Não.
1: Uma competência cinética
0: não,
1: tem a ver com movimento, não é?
0: Facilitar competências.
2: Então, mas o massagista
0: cinética.
2: Deixa-te mais...
1: Não, é verdade, é verdade. É verdade.
0: Não, não, não.
1: Ok, temos 50 segundos para esta ronda. A Joana não pode ganhar, malta. Isto não
2: diria...
1: pode acontecer, senão ela nunca mais escala.
2: É um preparador físico?
0: Não.
2: Tá. É um preparador físico.
0: Quer dizer... Não.
2: É um treinador?
0: Não.
1: É um professor de dança?
0: Não.
2: Não.
0: Está quase.
1: Está quase. Está quase. Está quase. Qual, qual de nós?
2: Professor de dança? Está quase.
1: Professor de dança? Está quase. Pilates?
0: Não.
1: Um instrutor de Pilates?
0: Não.
1: Não. Ok. Um professor de. Um instrutor de rancho?
0: Não.
1: De
0: rancho?
2: Não.
0: Opa, Arthur, fogo, diz todos.
1: Professor de hip-hop?
0: Não.
1: É um professor de...
2: É um ortopedista?
0: Não.
1: Não, não, é um fisioterapeuta. É pois. O que estão a dizer aqui no WhatsApp, mas não é. É um professor de alguma coisa, não é? 10 segundos. É um portanto, é um professor de... Educação Física.
0: Certo!
1: Olha,
2: yay!
1: Sim senhora, oh, parabéns.
0: Fim.
1: Foi a Mariana que acertou já agora, não é?
0: Parabéns, Mariana.
1: Pá, nem fui eu estou muito fraco neste jogo.
0: Isto, o Pedro também isto, não acertou.
1: Isto, isto, ah, pá. 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Isto não fica assim, Joana, ok? Já voltamos.

0: Montagem câmara lenta. Estás na Cidade FM e este francamente, esta liquidificadora. Está a ser difícil. Mas ainda há muito para jogar. Pedro!
1: É a minha vez.
0: É a tua vez.
1: Então, eu tenho aqui comigo um executor de transposição aérea assistida em ambientes de alta tensão.
2: Repete.
1: É um executor de transposição aérea assistida.
2: Transposição aérea.
1: Em ambientes de alta tensão.
2: É um piloto?
1: Não.
0: É um copiloto?
2: Transmissão aérea.
0: Transmissão aérea.
1: Não. Transposição.
0: Transposição.
1: Não é transmissão. É transposição aérea.
0: Já sei.
2: É um correio.
0: Faz resgates, por exemplo, em montanhas, de helicóptero. Não? Ok. Não.
1: Executor de transposição aérea assistida. A parte do assistida é muito importante.
2: Ah, é uma pessoa que conduz um...
1: Não. Em ambientes de alta tensão.

0: pessoa que manda os mísseis.
1: Não.
2: A Patrícia disse: copiloto! Oh! Pessoa que estava errada. Pois não é, não é. Mas é alguma coisa.
0: O Pedro faz sempre os mais difíceis.
2: É, não é?
1: Mas está tudo aqui, está mesmo tudo aqui. Ele executa.
2: Tu sabes que estás a ser o professor irritante. Olha, leia a pergunta.
0: Leia a pergunta.
1: Vou dizer novamente.
2: Diga lá.
0: Leia uma pergunta.
1: Executor de transposição aérea
0: então,
1: assistida.
0: Transposição aérea. Coloca noutro sítio.
1: Assistida.
2: Exatamente. Aqui se é um hospedeiro ou
1: um bom início.
0: Coloca noutro sítio. Ah, são aquelas pessoas. Espera, assistidamente?
1: Sim.
0: Coloca noutro sítio assistidamente.
1: Ou seja, com ajuda.
2: Mas é. Ah, calma. É um controlador de tráfego aéreo?
1: Não.
2: Não. Mas que.
0: Transposição assistida.
2: Ok, há muita gente a dizer hospedeiro de bordo ou comissário, não é também, mas não. Mas
0: tem alguma coisa a ver com aviões?
1: Não tem nada a ver com aviões.
2: Não tem nada a ver com aviões. Transposição aérea.
1: Transposição aérea assistida.
2: Ok, já sei.
0: É a pessoa que leva quando tu vais saltar e tens aqueles paraquedas.
1: Não.
2: Não, mas perguntou aqui se é um operador de gruas ou.
1: Não, nada relacionado com isso.
0: Aéreo, mano.
1: Sim. Executor de transposição aérea assistida. Ou seja, ele executa uma transposição aérea,
2: Pedro,
1: de forma assistida.
2: Eu vou espancar-te, ok?
1: Ok, eu vou-vos dar.
0: Que nojo.
1: Eu gosto. Há uma pessoa que tem esta profissão que eu gosto muito, já falámos muitas vezes neste programa. Falamos regularmente desta pessoa, ou seja, assim de dois em dois meses falamos de uma pessoa que tem esta profissão.
0: Tem esta profissão.
2: Ok, vamos ter de ficar por aqui para já e voltar.
0: Olha, está-me a dar vontade de chorar de raiva.
2: Daqui a pouco.
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2: Pedro, podes explicar-me uma coisa?
1: Posso, Artur.
2: Porquê é que eu estou no conforto do meu sofá a ver vídeos no YouTube e de repente estás tu numa aula de dança contemporânea?
1: Ok, já previ que pudesse ser isso. É o segundo episódio da tour académica.
2: Eu ainda não percebi a 100% o que foste fazer.
1: Então, eu juntei-me à SEAT e andei pelo país a ver como é que se comportam os jovens universitários.
2: Claro, e como és muito mais velho do que eles, foste de fato gravata e com um bigode falso?
1: Não. Fui de SEAT.
2: Então estás a dizer-me que, para teres a oportunidade de andar nos novos SEAT, arranjaste a desculpa de querer ir fazer uma aula de dança?
1: Não.
2: Pedro?
1: Ok, sim, mas não é bem isso. Eu adoro dançar, mas os novos SEAT Ibiza e SEAT Arona também me cativaram.
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1: 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E não te esqueças, passa pelo YouTube da Cidade FM e depois diz-me o que é que achas.
2: Do vídeo ou do carro?
1: Dos dois, Artur. Dos dois.
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0: Side, Mike Eleven com Bárbara Bandeira. Estás na Cidade FM, bom dia. Boa segunda-feira, este é o Acorde. Eu sou Arthur Simões, comigo Pedro Góes e Joana Miranda. Estamos numa ronda particularmente dolorosa de link edificadora. E acho que vais ser tu a ajudar-nos a descalçar esta bota. Vamos fazê-lo já a seguir.
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0: Vá, Pedro, diz lá a tua profissão. Vá.
7: Ok.
0: Quem é que inventou este jogo sequer?
7: Fio. Estou a brincar, fomos nós.
0: O que é que foi?
2: Não sei, fica bem tenso de repente.
7: Então, Arthur. Arthur, fala!
0: Foi eu que inventei, mas está-se bem.
7: Ah, foste? A sério?
0: Não, vá, dá lá a tua.
7: Foi o Arthur que inventou
2: isso. Como é que vocês ainda se lembram de quem é que inventa e quem é que não inventa?
7: Por acaso também não sei.
2: Nunca me lembro de nada disso.
7: Ah, não, olha, foi o Arthur, sim senhor. Agora vou fazer aqui a ressalva. Foi o Arthur porque eu trouxe
2: uma
7: rapariga da minha turma que vendia cigarros à porta de discotecas e disse que fazia vendas abroad.
2: As inseguranças deste Tony.
7: Ok, desculpa.
0: Quem é que perguntou isso sequer? Diz lá a profissão.
7: Então, eu tenho aqui um executor de transposição aérea assistida. Esta parte é mesmo muito importante. Executor de transposição aérea assistida.
0: E tu disseste, Pedro, que
7: em ambientes de alta tensão,
0: uma pessoa de quem tu gostas muito, de quem falas muito aqui,
7: sim,
0: na rádio, tem,
7: sim,
0: essa profissão.
7: Tem essa profissão.
0: Alguém disse aqui: ouço esta rádio todos os dias e nunca ouvi falar sobre ninguém que anda nas alturas.
7: Já, nós de vez em quando falamos desta pessoa. Uma pessoa que tem esta profissão.
0: Pronto. E essa mesma ouvinte, já agora, a Papoi Linda, disse: malta, é um balão de ar quente.
7: Não é?
2: Não.
0: Já agora, eu só digo os nomes, vocês é que arranjam os nomes das profissões.
2: Não é um piloto?
7: Não é um
0: piloto.
7: Bom
0: dia, cidade, eu acho que é o trabalho que o ouvinte Aires tem no aeroporto.
7: Não.
0: Diz o Ricardo.
7: Vocês têm que perceber que esta pessoa está a executar algo que a transpõe a ela. Ela não está a transpor outras coisas, é ela. Executor de transposição aérea assistida.
0: O João sugere. Bom dia, será a pessoa que passa cabos elétricos de alta tensão?
7: Não.
2: Já sei!
7: Joana.
2: É aquele tipo que salta a vara.
7: É isso!
2: É isso! Toma!
7: Bora!
0: Arthur! Malta, eu não acredito. O que é que
2: salta a vara!
7: Salta a vara!
2: Ele está sempre a falar do tipo da salta a vara!
7: Do Armando Duplantis, que é o meu dos meus atletas favoritos.
2: Todos os anos salta mais de 2 centímetros.
7: Sim, todos os anos duas ou três vezes bate o seu recorde.
0: Repete lá a posição.
7: Então, é um executor de transposição aérea assistida em ambientes de alta tensão.
0: Aldrabão, portanto, não é?
2: Alta competição é alta tensão.
7: Mas transposição aérea era ele.
0: É justo.
7: Ele é que se transpõe aéreamente de forma assistida porque é com...
0: Vá lá, isto.
2: Mas olha lá, mas essa foi difícil.
7: Não, mas está muito bem escrito, executor de transposição aérea assistida.
2: Olha, ainda bem que estás a elogiar a ti próprio.
0: É, não é?
8: Transpõe.

0: os trolleys e as malas.
1: Eu acho que
0: carrinho para o avião.
1: Não, pois ninguém acertou aqui no WhatsApp. Isto é.
2: É um eletricista de alta tensão.
1: Pois não!
3: Pois se calhar estava um bocado estranha.
4: Malta, eu estou horrorizada. É assim, eu devo confessar que fiquei chocada com o que ouvi hoje na cidade de FM. Olha, bem jogado. Não. Fair play. Sim, senhora. Mais uma excelente link edificadora. Vamos à música. DJ Télio com Edward Gang. Esta chama-se Álcool e Prazer. Solta a bomba.

0: DJ Tele com a Pet Gang, álcool e prazer. Estás na Cidade FM, bom dia. Este é o Acorda. Daqui a pouco vamos a Magazine com Mariana Serrano.
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0: Amar pela metade, Calema, estás na Cidade FM. Bom dia, boa segunda-feira. Este é o Acorda, eu sou Artur Simões, comigo Pedro Góias, Joana Miranda e agora Mariana Serrano com a Magazine. Olá, Mariana.
1: Bom dia. Magazine. Se andas de autocarros a carris, podes contar com algumas perturbações esta segunda-feira. Os trabalhadores começaram o plenário agora pelas 10 da manhã e terminam pelas 3 da tarde. Os condicionamentos começam, no entanto, antes e acabam também depois. No plenário será analisado o impacto do pacote laboral e as negociações com a empresa. Os portugueses gastam 600 mil euros por dia nas chamadas injeções para tratar a obesidade. Em 2025 foram vendidas mais de 500 mil de embalagens e 130 milhões de euros só em dois medicamentos. São dados do Infarmed citados hoje pelos Jornal Público. A procura está a subir e as farmácias vendem mais de 2.300 embalagens por dia, embora ainda não haja uma comparticipação. Na Austrália, um sapo foi encontrado dentro de um saco de salada do supermercado. Um grupo de colegas de casa foi fazer as compras da semana e comprou uma salada que estava em promoção. Se virem as imagens, parece que é inteligência artificial, contudo, é real. E assim é o do supermercado.

0: Bad Bunny, deve tirar mais fotos, estás na Cidade FM. Bom dia, este é o Acorda. Eu sou o Artur Simões, comigo Pedro Góias e a Joana Miranda. E já sabes, aqui no Acorda nós gostamos de jogos. Alguns divertidos, aliás todos. Parvos também. Alguns até já têm patrocínio, eu não sei como.
1: Pois é.
0: Agora, de vez em quando há jogos que fazemos uma vez e nunca mais repetimos. Este aqui experimentámos uma vez e pensámos, ah, se calhar dá para mais outro. Nem tem nome. E é muito simples. De vez em quando estás no Instagram, no TikTok, onde quer que seja, e aparece-te um vídeo cujo conteúdo não tem nada a ver com a escolha musical ou o áudio que está a passar. Por exemplo, eu, a primeira vez que jogámos isto, trouxe uma música super triste e era, na verdade, uma receita para a bolonhesa.
1: Pois era.
0: E, portanto, o jogo é tão simples quanto isso. De vez em quando apanhamos esses TikToks, esses Reels aí pelo éter, pelo mundo, e o objetivo é adivinhar qual é o conteúdo só com base na música. Agora, é difícil porque não tem nada a ver uma coisa com a outra. Vocês já têm as vossas? Pedro e Joana?
1: Yes.
0: Vamos começar com a minha, para a malta perceber. 911-911-908 é o WhatsApp da Cidade FM para jogar connosco. E a música é a seguinte.
2: Eu acho que isto é um cão.
0: Achas que é um cão?
2: É um cão.
3: Eu percebo o que é que estás
2: é
3: a dizer.
2: É um cão, estão a atirar coisas ao cão, ao ar, e ele está a falhar todas.
0: Pois eu já me tinha esquecido a parte mais divertida deste jogo, que é imaginar o que vocês imaginam. E os ouvintes também. Não, não é isso,
2: não,
0: lamento.
2: Mas é um cão?
0: Não, não é um cão.
2: Ah.
0: Não é um cão.
2: É um velhote com óculos de sol a entrar todo posturado dentro do lar. Não?
0: Não, também não é isso.
3: Eu imagino que seja tipo uma discoteca com pessoas a dançar lentamente, não sei porquê.
2: Não. Isso era demasiado óbvio.
0: Está frio.
2: Isso era demasiado.
0: Está frio.
2: Jason Derulo.
0: Okay.
2: São bebés?
0: Não, zero bebés.
3: Eu sinto que é um estabelecimento.
0: Está quente.
2: Ah, é um estabelecimento.
3: E são imagens do mesmo estabelecimento a correr.
2: Okay.
3: Ou sabes aqueles que dizem assim, Odivelas, Corey, depois
2: sim.
3: É tipo, boa de imagens de uma retuné Odivelas e não sei o quê. Sinto que é isso. Estás a ver?
0: Estavas quase lá.
2: Estabelecimento.
0: Aham.

0: o pequeno almoço português, cor?
1: Não, não é?
2: É imagens da, são imagens da Lourinhã?
1: Não, não são imagens da Lourinhã.
0: Okay. É um estabelecimento. Não, é as vibes que dá.
1: Vocês estão a pensar demasiado. Não, okay. Não é vibes, nem core, nem nada. É só, é um estabelecimento. Agora que estabelecimento é que é?
2: É o clube?
1: Não, não é um estabelecimento em particular. Quer dizer, mas basta adivinhar que tipo de estabelecimento é que é.
2: Boa,
1: será
2: boa,
1: um
2: boa.
1: Vídeo de paisagem? Não, não, porque isso não faria sentido.
2: São os Correios?
1: Não, não são os Correios.
0: Estabelecimento. Mete lá outra vez para eu imaginar.
2: Eu sinto que são bombas de gasolina.
1: Fecha os olhos e imagina o vídeo.
0: É padaria do Lidl.
1: Estás... Eu posso dizer que estás lá, sim senhora. Joana, este vídeo é o vídeo de anúncio de uma padaria algures no Brasil. Lindo! É só um loop de alguém a dividir o que parece ser um filhado misto.
2: Muito forte.
0: Mas deu-me padaria, tipo zona de padaria.
1: Como é que isto está a padaria?
0: Não te explicar, tipo a crocância do pão.
2: Muitos parabéns.
1: Então tu mordes um croquete?
0: Uma edição minha a partir de uma coisa crocante, sim.
1: Pois é. Um grande abraço à pastelaria do Linhador. Vamos continuar a jogar já a seguir para já. Bruno Mars, esta chama-se I Just Might.
0: Eu acho que este é o jogo mais brain rot que nós já tivemos.
1: Ah, é capaz de ser, sim.

0: Drop Dead, Olívio Rodrigo, estás na Cidade FM, bom dia. Concorda, eu sou Artur Simões, comigo Pedro Góias e Joana Miranda e estamos a jogar contigo também, através do nosso WhatsApp 911-911-978. Jogo muito simples.
1: Jogo que ainda não tem nome.
0: Jogo que ainda não tem nome, pode vir a ter, se correr bem.
2: Vamos pensar nisso.
0: Consiste em reproduzir áudios, ou pelo menos o áudio de alguns vídeos que encontramos na internet. O objetivo, sim, exatamente. O objetivo é adivinhares o que é que está a acontecer, no fundo. E muitas vezes lá está, uma coisa não tem nada a ver com a outra. Por exemplo, eu acabei de trazer este aqui. É de uma pastelaria. Acho que este é dos poucos jogos em que as tentativas são melhores do que a resposta.
2: Pois é. A resposta também é muito boa neste aqui.
0: Às vezes também é assim.
1: Mas, ou seja, a música pode dar uma rapariga a entrar na escola secundária em câmara lenta com os cabelos a esvoaçar.
2: Que não tem nada a ver.
1: Mas não tem nada a ver.
0: Não.
2: Geralmente não tem mesmo.
0: É um folhado misto. É. Ora, já há malta a dar nomes ao jogo.
2: Isso é bom.
0: Que tal de descodificá-lo?
1: Descodificá-lo,
2: eu gosto.
0: Olha, Nelson, tu és bom, pá.
2: Descodificá-lo.
0: Aí, agora vamos ter de repetir o jogo. Ok, pronto. Próxima ronda. Pedro, Joana, Pedro, quem avança?
1: Posso ser eu.
0: Vamos ouvir o teu.
2: Maybach.
0: Ok. Isto é
2: um edit.
0: Entrada é BB23, a não sei o quê, com o Mil Laura. Não? Ok.
1: Mas mete mais alto. Eu acho que vocês têm que sentir mesmo a aura disto.
0: Ok, então, o que é que está a acontecer neste vídeo?
2: Ok. Isto tem que ser.
1: Há muita aura.
2: Isto tem que ser ou em câmera lenta ou várias imagens, tipo um edit do TikTok.
1: Não é um edit.
2: Não é um edit.
1: É uma pessoa a fazer uma coisa.
0: Não é um Ronaldo a marcar um gol. Não é um Mourinho a mandar os adeptos calar.
2: Esta pessoa está lá a flex numa coisa mesmo parva, de certeza.
1: Exatamente.
2: É isso, não é? Pois. É uma pessoa.
1: Mas é uma ganda cena.
2: Não. É uma ganda cena?
1: É uma ganda cena o que ele consegue fazer.
0: É de facto uma ganda cena. Ok, vamos
1: ver. Por isso é que tem esta música da hora.
2: É meio um truque de magia o que ele está a fazer?
1: Não.
2: Tipo, está a meter o pé atrás das costas, não é? Atrás da cabeça.
0: Não, isto é difícil. Agora tramaste-nos bem. O que é que será que está a acontecer aqui?
2: Ele está a fazer alguma coisa. Uma ação.
0: Sim, e é impressionante. Ou pelo menos mais ou menos.
1: É impressionante.
0: E é mais ou menos um truque de magia.
1: Não.
2: Está relacionado com comida?
1: Não.
0: Ok. Está.
1: É uma pessoa que tem uma dificuldade e que usa essa dificuldade em seu favor.
2: Tem menos dedos na mão?
1: Não.
0: Tem uma dificuldade e usa essa dificuldade a seu.
1: E tem imensa hora a fazer essa coisa.
2: Tem imensa hora.
0: Então aqui isso é malabarismo.
1: Não.
0: Ok.
2: Mas tem uma parte do corpo a menos?
1: Não.
2: Ok.
0: Essa dificuldade é física?
1: É.
0: É uma dificuldade física.
1: Sim.
0: Ok.
2: Isto é uma dificuldade, mas.

0: esta pessoa é careca?
1: Não!
0: Oh, Pedro, não sei, estou só a perguntar.
1: O quê? Não!
2: O tempo vai pegar-te uma armadilha um dia, Pedro.
1: Ela tem uma dificuldade motora.
2: Temos 40 segundos.
0: Tem uma dificuldade motora.
1: Sim.
0: Está de cadeira de rodas,
1: certo,
0: a fazer alguma coisa.
1: Certo.
0: A encostar.
1: Não.
0: Mas está a fazer alguma coisa relacionada com o desporto, certo?
1: Não.
2: Não tem a ver com o desporto?
0: Está a driftar numa cadeira de rodas.
1: Podia ser, mas não é.
2: Que
1: está a usar sua cadeira de rodas em seu benefício para fazer uma cena de pausada.
0: Cavalinho.
1: Quase
0: cavalinho.
1: Quase.
0: Não está a sacar, não está.
1: Ele está a usar a cadeira de rodas para fazer uma coisa.
2: Não, drift não.
0: Peões, não é? Não. Peões.
3: Bom dia, pessoal. É uma pessoa de cadeira de rodas a sacar cavalinho.
1: Podia ser, é quase isso.
0: É de descer umas escadas.
1: Mas é ainda mais hilariante. Ele está a usar
2: 10 segundos.
1: O para cima e para baixo da cadeirinha de rodas, de subir e descer.
0: Ah, fazer como os carros antigos.
1: Como os carros antigos, mas o que é que ele faz com isso?
2: Não,
1: posso dizer o que é que ele faz?
2: Não, o que é que ele faz?
1: Mete a música. Ele está a usar o para cima e para baixo da cadeira para pôr o chá dentro e fora da caneca.
0: Ah, boa!
2: Muito bom, sim senhora.
0: Ah, pá, impressionante.
1: Muito. Ai, ele mete o chá dentro e fora da caneca
0: com a
1: suspensão da cadeira.
2: Minha Nossa Senhora.
1: Com esta música por cima.
2: Ok, nós
1: não é hilariante.
2: Nós temos de meter esta no canal do WhatsApp do Acorda para a malta ver o que é que se passa aqui. Pá, incrível.
0: Bem, que a grande noção do Chico este.
2: A internet é um mundo mesmo. Vamos à música. Chico da Tina, sou o grande no amor.

0: 25 de Abril, Lona Johnny com o Plutónio. Estás na Cidade FM, bom dia, este é o Corda. Estamos a jogar ao Descodificáudio.
1: Adoro este nome.
2: Boa, adoro.
0: Sim, senhora.
1: Descodificáudio.
0: O Nelson rematou e marcou a primeira.
1: É que Nelson,
0: às vezes estamos aqui à volta, horas e horas de brainstorming, e a única coisa que conseguimos inventar para um jogo é categorias. Descodificáudio. Transmitimos um áudio de um TikTok ou de um Reel. Muitas vezes não tem nada a ver com o conteúdo. E o objetivo é adivinhar o que é que está a acontecer aqui. Já lancei o meu? A Joana já lançou o dela. Muito bom. E agora é a vez do Pedro.
1: Vamos a isso. Ai, que
0: delícia, isto é o teu algoritmo, culpa tu dentro.
1: Completamente.
2: Isto é um edit. É um edit, não é?
1: Isto é um edit.
0: Ok.
2: É uma edição de fotografias a passarem, certo? São fotografias todas vídeos, em montagem. Vídeos também?
1: Vídeos e fotografias, sim.
2: Mas fotografias paradas e vídeos.
1: Sim, é um mix dos dois.
2: É de um desenho animado?
1: Não é de um desenho animado.
2: É de um desportista?
1: Não, também não.
0: Então não é um edit dos melhores momentos de Carros 2, por exemplo?
1: Não, mas olha, era muito bom.
0: Ah, ok.
2: É do João Baião. Fotografias
1: não.
2: Do João Baião.
1: Pá, isso era perfeito.
0: Mas podia ser.
2: Com esta música. É uma montagem de imagens do Gocha?
1: Não. Pá, digo-vos, é mesmo algoritmo de gajo adolescente.
2: Gajo adolescente?
1: É.
2: É o Bolinha Nunes?
1: Não.
0: Ah. É uma montagem de momentos.
1: É uma montagem, sim, de momentos, de imagens. De algo.
0: O Rico Fazeres?
1: Não.
2: Ah.
1: Mas era muito possível.
2: O Tiagovski?
1: Não é uma personalidade.
0: Não é uma personalidade.
1: Okay. Não é uma personalidade.
2: Ah, é uma coisa.
1: Sim.
2: Do bairro alto. São fotografias
1: não,
2: do bairro
1: não,
2: alto.
1: Não, bairro alto. Isso era bom. Não, fazia todo sentido.
0: É um animal?
1: Não é um animal.
0: Não, é só uma coisa.
2: Sim. É uma localidade?
1: Não é uma localidade.
2: É um. Okay. É um.
0: Estamos a tentar adivinhar o que é que se está a passar neste vídeo. Só temos acesso ao áudio. Só moto, diz a Ruth. No nosso 911-911-108. São motas.
1: Não, mas não está muito longe.
0: Não está muito longe?
1: Não está muito longe.
2: Ah, é bicicletas de gira?
1: Não.
0: Ah. Trotinetes?
1: Mas estão a entrar no mundo certo, estão no campo certo. Não são trotinetes, mas também já vi um trotinetes muito bom. Mas não é trotinetes.
0: Não são motas, não são trotinetes.
1: Não. Não são...
2: Ah, é ténis com rodinhas?
1: Não.
0: Ok, então já sabemos que é uma montagem e que envolve um transporte ou um meio de transporte ou pelo
1: meio de transporte,
0: algo com rodas.
2: Os autocarros da Scotur.
1: Não, aí isso era tão fixe. Aí adorava que houvesse um, por favor, faça.
0: Sim.
1: Mas é um meio de transporte, sim.
0: Não é
1: um meio
0: top
1: transporte.
0: 10.
1: Não é um meio de transporte que nós andemos no geral. Nós. Nós
0: que
1: eu
0: é um top 10 barcos da Transtés Moment.
1: Não, mas não está no nome.
2: Ah, é o
1: não.
2: Casilhas. É o Casilheiro.
1: Não,
2: é o Casilheiro.
1: Não.
2: Ah, já sei.
0: Só temos
2: melhores momentos teleféricos.
1: Isso era muito bom. Não, isso era muito bom. Isso era muito bom. Posso?
0: Não sei então, outra vez.
1: Isto são os melhores momentos de um avião que é o Robinson 44.
0: Que
1: é um avião bem utilizado por aquela companhia aérea que é conhecida porque os aviões não são muito bons. Sabes as aterragens horríveis?
0: Ok, está bem.
2: Isto são várias fotografias do avião.
1: E a aterrar mal.
2: Está bem, ok.
0: A segunda ronda do Descodificado.
1: Usam muito esta música para várias coisas.
0: Ok, pronto.
1: Para helicópteros, eu adoro os dos helicópteros. Pensa aí, passa-me da cabeça.
0: Para poderes ver do que é que estamos a falar, vamos colocar sim os vídeos no canal do WhatsApp do Acorda. De lá está, coisas que não têm nada a ver com o que estás a ouvir, porque isto, aparentemente, é uma montagem de um avião a aterrar. Isto é alguém a colocar um saquinho de chá na chave, né?
2: Mas com a sua cadeira de rodas.
0: Com o sistema hidráulico da cadeira de rodas. E isto é o anúncio de uma padaria. Novamente a internet.
1: Impressionante.
0: É mágica. Obrigado por jogares connosco. Daqui a pouco, Highest in the Room, Travis Scott, também calamo com Dilcinho. Em Leva Tudo. Boa viagem.
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0: Rapatarot com Bruno Mars, estás na Cidade FM. Bom dia, boa viagem.
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0: E temos um ouvinte perdido. Temos aqui um ouvinte. É o Nelson, que diz: malta, por favor, ajudem aqui o avô que é info excluído e da época do VHS. Como assim? É a época do VHS? Isso não foi assim, entendeu? Ok. Eu não encontro o canal do Acorda no WhatsApp. Isso é muito comum, não és tu que és info excluído, é o WhatsApp que nos info exclui. E eu não sei porquê. Então é assim, o Acorda tem um canal do WhatsApp, é lá que partilhamos pequenos vídeos de ou seja, backstage. De conteúdos dos quais falamos no ar. Sondagens para participares também. Bom, muita macacada. Como é que te podes juntar aos mais de 1000 seguidores do canal? Bom, podes pedir diretamente através do nosso WhatsApp. Olá, Arthur, podes mandar o link? Pronto, eu forneço.
2: Funciona, sim.
0: Ou, Pedro?
2: Podes também ir à nossa biografia do Instagram, cdd_fm. Temos lá uns links para ir para o Rail para ouvir a nossa missão. Para o Rail. Mas também tens o link que vai diretamente para o canal. Portanto,
0: exatamente,
2: podes ir através desse link no nosso Insta, cdd_fm. Já agora, vê os nossos vídeos. Aproveita já que estás lá.
0: E não me faz arrepender. Está lá muita, muita macacada. 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Olivia Dean com Meranid. Toca já a seguir. Lá depois Camilo Cabello com Sheeran em Bam Bam. Só se quiseres, boa viagem.
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Joyce Golden, estás na Cidade FM, bom dia. Eu sou o Arthur Simões, comigo Pedro Góias e a Joana Miranda. E este... foi o Acorda. Sim, senhora. Muito obrigado por ter estado desse lado. Obrigado por ter jogado connosco à Link Edificadora. E ao mais recente... como é que chamava?

0: Bom dia, bom dia, boa segunda-feira. Espero que estejas muito bem desse lado. O meu nome é Aziza de Paulo e estou de volta. Depois de uma semana de férias, aqui estou eu para te fazer muita companhia até às 4 da tarde. E que bom que é estar de volta. Recebi aqui uma mensagem da Susana a dizer: as férias foram boas. A Susana, as férias são sempre ótimas, mas não sei porquê, sabe sempre muito bem regressar onde somos felizes. Bem, começo logo assim amanhã com o Lamestris, portanto estamos bem, isto tem tudo para correr bem hoje. Hoje faço companhia até às 4, já sabes, trago-te sempre muitas novidades sobre os teus artistas favoritos. Aconteceu muita coisa enquanto eu estive fora, tivemos muitos lançamentos e eu estou entusiasmadíssima para falar e para partilhar tudo contigo. E hoje começamos também esta semana com um convidado. Daqui a pouco vou receber aqui Ícaro, ele que lançou uma nova música e eu acho que é música do verão. Tenho assim o meu palpite. Por aqui seguimos viagem, onde posso até não te dar flores a tocar aqui na tua cidade FM, mas já sabes, é só se quiseres. Boa viagem e uma ótima segunda-feira. Ai, que bom que é estar de volta.
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Olivia Dean com So Easy to Fall in Love, a tocar aqui na tua Cidade FM. Boa viagem, uma ótima segunda-feira. O meu nome é Aziza de Paulo, estou contigo até às 4 da tarde e daqui a pouco vou estar à conversa com Ícaro, ele que lançou uma nova música, chama-se Não Disseste Nada, e cá para mim esta música vai ser a música do verão. Portanto, eu estou muito entusiasmada para falar com ele e também para partilhar esta música contigo. Portanto, é continuares desse lado. Agora o som de DJ Snake. Boa viagem.

0: Acabaste de ouvir Rosalía com La Perla a tocar aqui na tua Cidade FM. Espero que estejas muito bem desse lado. O meu nome é Aziza de Paulo e estamos quase numa das minhas épocas favoritas, os Santos Populares. E eu acho que temos a música deste ano. Eu não queria nem distrair nem incomodar esta pessoa, mas vai ter que ser. Bom dia, Gonçalo Ícaro, ou Ícaro. Bom dia, como estás?
1: Olá, tudo bem? É como quiseres chamar, sim. Olá a todos que nos ouvem também. Espero que estejam bem e de saúde. E obrigado pelo convite.
0: Olha, mas que banger que lançaste aqui, não é?
1: Amém.
0: Amém. Mesmo, chama-se Não Disseste Nada, é o teu novo single, e tu abordas aqui um tema que eu acho que todos nós já sofremos e já passámos por isto, que é aquela coisa de ou terminar uma relação e querer falar com a pessoa e a pessoa não nos responder, ou estarmos ali naquela dúvida se falamos ou não. Já te aconteceu muitas vezes isto?
1: Não.
0: Uau!
1: Não, porque eu considero-me um romântico. Então, a vez que aconteceu, foi ela toda a experiência. E ainda hoje há danos colaterais e consequências dessa experiência, sim, mas foi só uma vez.
0: E ainda bem, então, que aconteceu essa experiência, porque deu vida a esta música. Para quem não sabe, tu também és ator. Dás também aqui os teus toques no stand-up, principalmente nas tuas músicas. E eu considero-te, assim, um dos artistas da nossa geração que tem a melhor lírica. Mas eu sinto que tu utilizas muito esta parte do stand-up nas tuas músicas. Aqui o sarcasmo, a parte de fazeres os trocadilhos. Porque é que tens sempre... tens este processo de escrita toda a hora?
1: Eu vou tornar mais fácil a minha resposta, uma frase pequenina, que é... Eu, como venho do teatro, e quando falamos em peça, se traduzirmos para o inglês, é play.
0: Ok.
1: Então é isso, eu acho que, por muito que eu goste da minha arte... acho que não posso levar a sério. Levo-me a peito,

0: que o amor reside, mas não me leve tão a sério. E essa parte da piada ajuda também a quem me ouve. Vou chamar a curar-se com calma, embora não me veja como um curandeiro, mas isso é isso. É, se não nos levarmos tão a sério, há esse espaço.
1: Mas sentes que utilizas também aqui a piadinha para camuflar aqueles sentimentos mais profundos?
0: Claro, é aquela piadinha séria que nós não queremos bem dizer aquilo, mas também não podemos deixar de dizer. Então é tipo, toma.
1: Muito bem, muito bem. Tu és de Aveiro e, de facto, tens levado Aveiro contigo ao longo das tuas músicas. É algo que pretendes continuar a fazer esta ligação às tuas raízes?
0: Claro. É um trabalho. Eu começo a pensar no meu passado, o que é aquilo que eu quero representar.
1: Uhum.
0: E torna-se tudo muito óbvio, porque mesmo a minha malta, a 234, o movimento de descentralização aveirense, digamos assim, todos nós gostamos muito uns dos outros e gostamos muito da cidade. Então, quando me perguntam, tu pensas se é urgente? Eu sinto que é urgente, mas eu não o penso.
1: Okay.
0: Porque como sou aveirense e existo em mim, a coisa fica mais fácil de decidir.
1: Faz de forma natural, não é?
0: É.
1: E esta questão de estares ligada às raízes também se nota, por exemplo, nesta música que tu tens aqui. Tens aqui o hip-hop, tens o pop, mas também está muito ligada à música tradicional portuguesa. Se pudesse, assim, escolher um artista da música ligeira portuguesa para colaborar, quem é que seria?
0: Old school? New school?
1: O que tu quiseres.
0: Old school, Kim Barreiros, new school, Chico da Tina.
1: Ok, boa. Então, olha, vamos manifestar Kim Barreiros ou Chico da Tina. Por acaso, gostava de uma colaboração com o Chico da Tina.
0: Ok.
1: Acho que seria uma boa vibe.
0: Pá, eu gosto imenso dele como artista. Dou-me com o círculo próximo do Chico e acho que... Eu não gosto de fazer colaborações sem conseguir criar uma amizade.
1: Okay.
0: Ou sem acreditar de facto na pessoa. E acho que era uma pessoa com quem eu facilmente teria uma amizade. Ou facilmente, mais fácil dizer assim, teria uma conversa de mais de 15 minutos.
1: Olha, eu acho que devias distrair e também incomodar o Chico da Tina para ver se isso acontece, está bem?
0: Chico, olha, se isto passar por ti, espero-te bem.
1: Vamos ouvir Não Disseste Nada de Ícaro, tocar aqui na tua Cidade FM. E já sabes, é só se quiseres. Boa viagem e olha, boa sorte, porque isto vai-te ficar na cabeça.

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1: Cidade FM, só se quiseres, comigo, Aziza Topal, e também muito bem acompanhada pelo Ícaro, ele que lançou uma música nova, chama-se Não Disseste Nada, acabou de tocar há pouco, e provavelmente agora estás no carro a dizer... Tá na cabeça? Não te queria distrair, nem incomodar. Eu gostava de ter boa voz para cantar e fazermos aqui um mini dueto.
2: Não, mas... tens a tua, certo?
1: Exato, tenho a minha. Olha, também lançaste o videoclipe para este single, muito bem acompanhado pela Chica, que no final se vai embora. E para quem ainda não viu o vídeo, quem é a Chica e qual é o papel dela neste vídeo?
2: Ok, então a música gera a volta do não faças de mim burro, no sentido em que quando eu estou com os meus, com as pessoas que me potenciam, eu sinto-me cavalo, mas quando eu estou sozinho, no meu silêncio, amargurado, eu sinto-me um burro de amor, um burro por amor, não cego, não cego de sentimento, mas burro, não é? Porque tomamos decisões estúpidas e aqui a burrice foi ficar à espera. Então a Chica vem com mula de carga e há aquele contrato no final, as pessoas depois vão ter a oportunidade de ver no videoclipe que existe uma espécie de contrato com a morte, em que eu prefiro ou morrer burro ou não.
1: Ok.
2: E aquilo deixa em aberto, deixa mesmo para as pessoas decidirem. Em si, o que eu decidi foi: eu prefiro carregar este peso do que tu saberes que eu sinto isto e não poderes fazer nada quanto a isso. Então eu vou morrer burro, carrega a tua carga e é dessa forma que tu vais ser livre. No sentido em que, se eu acordasse amanhã e tu não fosses minha, eu queria na mesma que tu fosses feliz.
1: Muito bem. Muito bem. O comentário com mais likes neste videoclipe dizia: para quando os espetáculos? E eu acho que tu já tens resposta para isso, ou não?
2: Já.
1: Quando?
2: É dia 5 de junho, na Casa Capitão, às 9 horas. Está a correr muito bem a bilheteira, portanto apressem-se.
1: Muito
2: não
1: bem.
2: Morram burros.
1: Não
2: é
1: morram
2: assim.
1: Burros.
2: E vai valer a pena.
1: Não sejam chicas, portanto comprem, já está disponível em todas as plataformas digitais. Portanto, nós também, Cidade FM, vamos estar lá presentes. E tu tens aqui um talento que eu vi no teu Instagram, que é, tu tocas um instrumento musical que é assim muito, muito diferente, que é o berimbau de boca.
2: Sim.
1: Tens outro talento assim mais fora da caixa?
2: Tenho.
1: Qual?
2: Eu venho do meio rural, então eu imito muitos sons.
1: Ok.
2: O que eu conheço, acho que sou dos poucos que imito o reco-reco. Posso fazê-lo aqui?
1: Faz lá. Uau!
2: Pois há sonzinhos como este tipo de coisas. Mais mexer as orelhas, o crânio, essas coisas todas, porque eu sou ator físico. E para quem não sabe, ator físico vai muito do entendimento muscular. Como é que o corpo funciona. E às vezes os olhos falam muito, mas aquele músculo que mexe ali naquele momento às vezes diz mais do desconforto do ator do que propriamente a fala. Um bocado disto.
1: Bem, tu és uma caixinha de surpresas, literalmente. E olha, espero que sejas bom a fazer TikToks também, porque esta música, Não Disseste Nada, está a bater no TikTok. Gostas deste movimento de TikTok com a tua música?
2: Eu não penso se gosto ou não. Eu gosto de ser apreciado e acarinhado como toda a gente. E se é a melhor forma que as pessoas encontram para me acarinhar, eu aceito.
1: Muito
2: Acho
1: bem.
2: Que a cavaldade não se olha ao dente.
1: Portanto, olha, prepara-te, vai treinando, porque a seguir vamos fazer um TikTok. Daqui a pouco vai estar disponível no TikTok da Cidade FM, cidade.fm. Fica aqui o desafio. Eu sou péssima a fazer TikToks, portanto não fiques nervoso.
2: Somos
1: porque
2: dois.
1: Eu acho que estou mais nervosa que tu a fazer este
2: Tudo
1: TikTok,
2: bem.
1: Mas vai correr bem. Muito obrigada, Ícaro. E já sabem, Casa Capitão, dia 5 de junho. Adicionem também esta música, Não Disseste Nada, à vossa playlist, porque vai ser a música deste verão, vai ser a música dos Santos Populares e eu já estou. Viciadíssimo.
2: Portanto,
1: é isso mesmo. Por aqui seguimos viagem, som de Alex Warren. Esta chama-se Ordinary, tocar aqui na tua Cidade FM. E já sabes, é só se quiseres. Boa viagem e uma ótima segunda-feira. Obrigada, Ícaro.

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Viagem, o som do Beleco, não tinha sentido tocar aqui na tua Cidade FM. Espero que estejas muito bem desse lado. Só agora ligaste a tua rádio, infelizmente perdeste uma grande entrevista com o Ícaro, mas não te preocupes, vai estar disponível daqui a pouco no nosso Instagram, cd_fm. Ele que lançou uma música nova, chama-se Não Disseste Nada, e já está disponível em todas as plataformas digitais. Por aqui seguimos Viagem, o som de Nilo e MC Paiva Zez. Esta chama-se Fui Moleque. Boa viagem.

Lunar Johnny Plutónio com 25 de Abril, nova música a tocar aqui na tua Cidade FM. Boa viagem e uma ótima segunda-feira. E há um menino que já começou a sua turnê de seu nome, Harry Styles, e ele fez coisas muito interessantes no palco, portanto eu partilho tudo contigo já daqui a pouco, mas primeiro Future com Mask Off a tocar aqui na tua Cidade FM. Boa viagem.

1, 2, 3, a tocar aqui na tua Cidade FM. Boa viagem. Agora vamos falar de Harry Styles, ele que já arrancou a sua nova turnê Together Together Tour. Nesta turnê, Harry Styles vai apresentar o seu novo álbum Kiss All The Time Disco Occasionally, mas também vamos ter músicas mais antigas. Ele está neste momento em Amsterdão até ao dia 5 de junho e depois arranca para Londres. O artista abriu o espetáculo com Are You Listening Yet? Esta música que estás a ouvir neste preciso momento. E ao longo da noite misturou músicas novas com os clássicos que toda a gente queria ouvir, como Golden, Adore You, As It Was e também Sign of the Times. Mas não foi só a setlist que chamou a atenção. Os fãs estão a falar de um concerto super inspirado no universo disco dos anos 70, com jogos de luzes, um ambiente mais cinematográfico e até momentos com orquestra ao vivo, como aconteceu durante a música Coming Up Roses. E olha, prepara-te porque também temos muitos momentos de corrida. Por isso é que ele andava a fazer tantas maratonas. Era para treinar para o concerto. O Harry montou este espetáculo como se fosse assim uma saída à noite. Vai começar assim de uma forma mais leve. Passa ali por uma fase mais disco, eufórica e termina num tom mais emocional. Se fores a estes concertos, vais poder contar com uma setlist de 20 músicas. Há quem diga que o Harry Styles nesta residência está mais livre em palco, sem grandes coreografias pensadas, mas mais momentos espontâneos e quase teatrais. Portanto, se tu desse lado fores a um concerto do Harry Styles, aproveita, porque eu acho que vais gostar muito. E nós que não vamos, como eu por exemplo não vou, vou manifestar para que ele venha também.

0: a Portugal. Boa viagem!
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Tomate, a tocar aqui na tua Cidade FM. Boa viagem e uma ótima segunda-feira. Estava eu nas minhas férias quando recebi uma mensagem a dizer que na última sexta-feira entregámos 1000 euros ao Pedro Dias de Portel, que atendeu a chamada, disse show me the money e escolheu a caixa verde e depois disse que ia levar a sua esposa a jantar fora. É disso que eu gosto. É disso que eu gosto, de um homem que leva a sua esposa a jantar fora. 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

calorzito para ires levar a tua cara metade a jantar fora. Aproveita, toda a informação está no nosso site cidade.fm. Por aqui, seguimos viagem ao som de Megan Thee Stallion e também do Dua Lipa. Esta chama-se Sweetest Pie. Boa viagem!

é o som de Golden a tocar aqui na tua Cidade FM, que entramos na nossa tarde de segunda-feira. Boa viagem, espero que estejas muito bem desse lado. O meu nome é Azizete Paulo, daqui a pouco tenho para ti Carol G com Ciente, este obra conhecido. Tens também Mãe Solteira, mas agora é vez de Olivia Dean com Man I Need.

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1: Boa viagem e uma ótima segunda-feira. O meu nome é Aziza Topal e eu a semana passada fui de férias, mas não foi por estar de férias que não ouvi a Cidade FM. 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Descarrega já, boa viagem!

0: Foram os vizinhos com Casar é para Esquecer a tocar aqui na tua Cidade FM. Boa viagem e prepara-te, porque daqui a pouco temos o nosso Chá da Uma, onde eu faço todo um spilling de ti sobre a vida dos famosos. E que chá, um chazinho bem quente, que eu estou tão desejosa de partilhar contigo. Conto tudo daqui a pouco. Agora é vez de Digitel e também o Wet Bad Gang com Álcool e Prazer.
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Bem que com talvez você precise de me educar aqui na tua Cidade FM e aquilo que tu precisas, que eu estava com tantas saudades disto, é de um belo chá da uma. No chá da uma faça de um spilling da tia sobre a vida dos famosos e hoje vamos falar de Drake, ele que está oficialmente de volta e toda a gente estava à espera de um álbum de seu nome, Iceman, mas este homem descongelou por completo e entregou-nos 3 álbuns assim de uma vez só. Iceman, mais uma vibe de hip-hop e rap à Bipti. Temos um Drake mais romântico com sonoridades mais R&B e por fim Maid of Honor que explora mais aqui o dancehall. Mas vamos lá analisar estes 3 álbuns, porque para além de boa música, o beef entre Drake e Kendrick Lamar parece que ainda não acabou. Depois da guerra gigante que aconteceu em 2024, que ficou marcada por músicas como Not Like Us, Euphoria e também Family Matters, muita gente achava que o Drake ia tentar afastar-se do tema, mas em Iceman ele voltou a mandar várias indiretas a Kendrick Lamar, quase como se fosse aqui um segundo capítulo deste conflito. O Drake fala muito sobre traição, pessoas que mudaram de lado durante o bife e a forma como sentiu que a cultura do hip-hop ficou do lado de Kendrick Lamar depois de Not Like Us. Há várias faixas no Iceman onde o Drake goza com a imagem intelectual de Kendrick Lamar e sugere que o Kendrick teve ajuda da indústria e também das editoras para transformar a diss track num fenómeno gigante. No entanto, neste álbum, ele aborda este bife não como as outras diss tracks, mas quase como uma reflexão de todo o bife que aconteceu em 2024. Mas calma, que as indiretas não foram só para o Kendrick Lamar. O Drake tem uma lista de inimigos assim recheada. A$AP Rocky, claro, não nos vamos esquecer que Rihanna é ex de Drake, portanto A$AP Rocky também teve ali algumas indiretas. J. Cole, DJ Khaled, Rick Ross e até LeBron James, porque ele apareceu no famoso concerto Pop Out de Kendrick Lamar em Los Angeles. Eu confesso

Confesso que ainda não tive tempo de analisar faixa a faixa estes três álbuns, mas que há aqui muito material interessante. Isso há, portanto, se ainda não ouviste estes três álbuns de Drake, Iceman, Maid of Honor e Habibti, já estão disponíveis em todas as plataformas digitais e vê se consegues captar estas indiretas do Drake para os seus amigos do coração. Boa viagem! Agora ao som do DJ Duarte e também DJ Orbital, esta chama-se Montagem Câmara Lenta.

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Festa do Big Dia de Caraquinha, tua Cidade FM, e a festa continua, porque a tua tarde reserva-te mesmo muitas músicas. Daqui a pouco vais poder ouvir Sabrina Carpenter com Tears, tens também The Weeknd com Save Your Tears, David Thames com Rain Dance, e agora vês de Bad Bunny com Where She Goes. E estamos todos a pensar no mesmo, não é? Bad Bunny está quase, quase em Portugal. Boa viagem! 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

0: Boa tarde ao som de Plutónio com Interstellar a tocar aqui na tua Cidade FM. Espero que estejas muito bem desse lado, a aproveitar muito bem esta tarde de segunda-feira. O meu nome é Azizete Paulo, sou eu que te faço companhia até às 4 da tarde e agora deixo na companhia de MC Tuto e Grilo com esta do Job.
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antes de Songbird ficar aqui na tua Cidade FM. Boa viagem e prepara-te, porque daqui a pouco chegam as novidades sobre os teus artistas favoritos. E aconteceu mesmo muita coisa enquanto eu estive fora. Tivemos muitos lançamentos novos, portanto eu estou aqui para partilhar tudo contigo. Daqui a pouco vamos falar de Shakira e também Burna Boy. Temos também novidades sobre Becky G, portanto é continuar desse lado. Agora o som de Olivia Dean com So Easy to Fall in Love. Boa viagem!

Começou a tocar nesta tarde de segunda-feira aqui na tua Cidade FM. Boa viagem e atenção, porque já temos hino oficial para o Mundial de 2026. A Rainha dos Mundiais, Shakira, está de volta e junta-se ao Burna Boy com o tema Dai Dai. Made you strong, strong. Dai, dai. Esta que é assim a nova música oficial da FIFA para o Campeonato do Mundo de 2026. A canção mistura ritmos latinos, afrobeat e uma energia perfeita para se ouvir num estádio e também

0: de representar a união entre culturas, paixão pelo futebol e o espírito global do Mundial, que vai acontecer nos Estados Unidos, Canadá e também no México. Eu acho giro é que a Shakira já foi a mais mundiais do que o Piqué, mas está tudo bem. É já no dia 11 de junho que o Mundial arranca e agora adivinha o que é que eu vou fazer? Abrir cromos, porque a caderneta do Mundial tomou conta da Cidade FM.
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0: Foi Evandro com o Moço a tocar aqui na tua Cidade FM. Boa viagem e uma ótima segunda-feira. E há pouco dizia-te que a Cidade FM está viciadíssima na caderneta. O nosso grupo de trabalho tornou-se num grupo de trocar cromos. Portanto, estamos a esse nível. 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Boa viagem!
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0: Para o Jam com a nova música Sozinha, tocar aqui na tua Cidade FM. Boa viagem, esta música que faz parte do seu novo álbum LSD, que já está disponível em todas as plataformas digitais. Eu quero muito também falar sobre este álbum, mas primeiro tenho que falar sobre outra música que acabou de ser lançada. Becky G está de volta com Epá. Sim, estávamos todos à espera de uma colaboração da Becky G com a Selena Gomez para esta música, mas parece que ela vem mesmo sozinha. Depois de Marathon, Becky G lança Epá, uma música com uma mistura de reggaeton, pop latino e uma vibe muito festiva. E este Epá é mesmo uma alusão àquela expressão de Epá, ela chegou e chegou para arrasar. E não sei o que passa. A letra da música fala muito sobre essa energia do poder feminino, independência e sedução sem pedir desculpa. A música conta também com um videoclipe e faz referências à cultura mexicana e latina, que reforçam então a ideia de celebração da identidade e também da comunidade. Epá já está disponível em todas as plataformas digitais. Há muitas pessoas a dizerem que este vai também ser uma das músicas deste verão. No entanto, será que vamos ter então aqui um remix com Selena Gomez? Ou essa colaboração foi esquecida?
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última hora de emissão comigo, Azizete Paulo. Espero que estejas muito bem desse lado, a aproveitar muito bem esta tarde de segunda-feira. Não te preocupes que ainda temos muita música para ti até às 4 da tarde. Daqui a pouco vais poder ouvir os à toa com Liz Trigaster e também Bubba Espinho com Tu Na Tua. Tens ainda Richie Campbell, mas agora é vez de Bruno Mars com I Just Might.

Com Drop Dead a tocar aqui na tua Cidade FM, boa viagem e uma ótima segunda-feira. E eu não sei se reparaste, mas nós temos muitas músicas novas aqui na nossa playlist. Se por acaso já ouviste alguma e adoraste, mas não sabes como é que se chama, não te preocupes, passa pelo nosso site cidade.fm, é por lá que encontras a playlist completa. E olha que a próxima também.

0: RPT de Caraqui na tua Cidade FM. 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

Tudo bem com Talvez Você Precise de Mim, que está na altura de precisar de outras duas pessoas de seu nome, Catarina Silva e também João Miguel Costa. Chega-se ao fim mais uma emissão comigo, Azizé de Paula, aqui na tua Cidade FM. Eu gostava com tantas saudades de estar aqui a falar contigo. Estive de férias a semana passada, mas esta semana estou aqui em grande, ainda por cima uma semana cheia de convidados. Hoje começámos em bom com o Ícaro. Ele lançou a sua nova música Não Disseste Nada. E se por acaso não apanhaste a entrevista, ela já está disponível no nosso Instagram, cdd_fm. Amanhã tenho outra convidada que eu adoro. Em breve vais poder ver quem é que é nas nossas redes sociais também. Portanto, é seguires a Cidade FM no Instagram, no TikTok, em todo o lado praticamente. Portanto, um beijinho grande da minha parte. Amanhã, para além de convidada, tenho também muitas novidades sobre os seus artistas favoritos e, claro, sempre um gossip no nosso Chá da Uma. Agora vou-me embora porque Catarina Silva e João Miguel Costa já estão aqui à minha espera para eu sair daqui e dar-lhes o lugar. Aproveita uma tarde livre com estes dois meninos. Beijinho!

0: Boa viagem, uma ótima segunda-feira. Quem é que já cá está? João Miguel
1: Quem
0: Costa.
1: Quem é que já cá está?
0: Quem é que já cá está?
1: Quem é que já cá estamos?
0: São os mesmos.
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0: João, estás bem ou não? Estás bem?
3: Sempre.
0: Conseguiste chegar na sexta-feira? Aqueles 0 quilómetros deram-te para chegar à bomba?
3: Por acaso, o carro respondeu.
0: E
3: quando eu cheguei ao carro, e pronto, quando cheguei aqui à cidade tinha um, não é?
0: Exatamente.
3: Quando cheguei ao carro, ele marcava traços.
0: Ou seja, ele estava
3: a fazer. Eu acho que ele disse benze-te.
0: Foi mesmo.
3: Para a reza e ver o que é que acontece. E eu cheguei à bomba, sim senhor. E olha, e fiquei e digo já. Fui àquela bomba.
0: Aquela daqui ao pé de nós, não é?
3: E percebi uma coisa.
0: Então.
3: Que é: eu estou disposto
0: uh-huh.
3: a pagar mais 10 cêntimos por litro. Eu estou disposto a pagar mais 10 cêntimos por litro se eu não tiver que sair do carro.
0: Obrigada, não é incrível este serviço?
3: Eu não quero saber.
0: Eu
3: quero lá saber se o depósito me fica por mais 10 paus.
0: Percebo.
3: Eu pago 10 paus para ficar. Eu cheguei lá, encostei o carro, fiquei sentadinho. O senhor veio e disse:
0: uh-huh.
3: o que é que deseja?
0: Exatamente!
3: E eu, ai, é assim, olha, desculpa, quero então colocar X euros de gasolina 95. Ele foi, abra só o depósito.
0: Exatamente!
3: Clique lá no botão,
0: sim.
3: O depósito abre, ele abre-me o depósito, uhum. mete-me a gota, fecha-me uhum. o depósito, venha ao pé de mim, com o terminal, eu encosto o telemóvel, pago, muito obrigado, bom fim de semana, quer contribuinte, quer, dei-lhe o contribuinte, passei.
0: E arrancas, é incrível!
3: What?
0: Eu adoro, há dias estava a falar isto com o meu pai a dizer assim: desculpa lá, mas porquê que isto acabou? Porquê é que isto acabou? Porque, por exemplo,
3: estamos a retirar postos de trabalho.
0: Eu, por exemplo, em Lamego, pá, boa da fixe. Já agora, se quiseres passar por lá para ires meter
3: yeah, eu sou gajo daquele Lamego se lá... acabarem aqui as bombas.
0: Senhores
3: a servir.
0: Lá é, tu chegas. Até se quiseres pedir alguma coisa da bomba, eles trazem-te. Olha, quero aquela frutinha desidratada como tu gostas, pronto, ele também te traz. É incrível. Porque imagina, eu acho que isto é uma cena fixe. Porque tu ficas a falar às vezes com a pessoa que está ali a meter gota, podes escolher falar ou não. Mas acho que é uma boa forma de. Sabes,
3: para mim é não é por acaso que eu sou um dos melhores clientes das empresas de entregas. Porque eu sou o fado do comodismo. Eu sou fado, deixa-me estar.
0: Exato.
3: Se houver um serviço pelo qual eu tenho que pagar que uhum. não me estraga drasticamente as minhas finanças, que é o caso, por exemplo, destes mais X euros por depósito.
0: Pois.
3: Felizmente não me estragam as finanças.
0: Pois, exatamente.
3: Se eu tenho a oportunidade
0: uhum.
3: de obter esse serviço sem ter que mexer do meu lugar do carro.
0: É incrível.
3: Opa, houve uma coisa, eu baixo ligeiramente o volume, mas eu continuo a ouvir o meu podcast.
0: Exato!
3: Eu não paro de ouvir o meu podcast. Ele está a meter gota e eu continuo a ouvir o meu podcast.
0: Exato.
3: Poxa,
0: aliás,
3: não há melhor do que isto.
0: Até dá mais prazer ficar na fila. Se houver fila, já me aconteceu que eu vou lá sempre meter gota. Opa, meu amigo, fico nesta fila o tempo que for preciso,
3: sim,
0: porque
3: sim.
0: eu também nunca me vou levantar.
3: Eu também não, eu não percebo a pressa das pessoas. É para
0: não
3: quê?
0: É que não há aquela corrida, porque sabes quando estão os dois a chegar à bomba, não é? É tipo, há uma fila,
3: claro.
0: Já há corrida, já estou a ficar ansiosa. E ali não há.
3: Não há o lencinho para não sujar a mão,
0: exato.
3: não há nada.
0: É, olha, eu gosto. Para mim era mais bombas assim, não é? Bombas com o senhorzinho por lá. Ah, pá, eu adoro, ainda por cima eu adoro-os. Por isso, sim, João.
3: Bora liga. Aumentar.
0: Liga o ar-condicionado.
3: Os postos de trabalho e desligar os ar-condicionados.

0: Chama-se Que é Pena. Acabaste de ouvir Maluma Baby com DJ Balvin a tocar aqui na tua Tarde Livre.
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0: Oh João, e deixa-me dizer-te que, pronto, tu sabes, não é? Tu sabes que eu dou umas aulinhas, não é? Há quem diga que eu tento ensinar algumas coisas aos meus alunos.
2: Estás a dar aulas mesmo,
0: e é mesmo fixe, porque hoje começaram as avaliações e é a parte mais fixe de ser professor, é estar nestes dias, percebes, da avaliação.
2: Aí eu ia adiar.
0: Aí é porquê?
2: É pá, porque imagina, tens que estar a ser tu a definir o que é que aquela pessoa vale. Tipo, é mesmo...
0: Não és tu que defines, é ela que se define a si própria, tu só apontas. Nunca te esqueças, João. Está tudo dentro de ti.
2: Não, mas qualquer forma tu estás a...
0: Tu a qualificá-los.
2: Tu estás a qualificar uma pessoa com um número, tipo, isso é duro para
0: Olha,
2: mim.
0: Por acaso é verdade que eu estava ali, há uma parte da avaliação que é dizer assim e pronto, e em cada critério ia ponto sim de 0 a 5. Tem que ser.
2: Não, mas não é duro, tipo, tens que dizer a uma pessoa que ela vale X valores.
0: Uhum,
2: eu sinto é que é uma forma injusta de avaliar.
0: Sim. Portanto,
2: o que eu estou a dizer é que tu tens um trabalho vil, muito mau.
0: Não.
2: E que se enquadra contigo, porque é o tipo de pessoa que tu és.
0: Tu és
2: isso que
0: tão
2: eu dizer.
0: Mau. Tu és boateiro.
2: E não é por acaso. E também tens esse perfil,
0: sei,
2: e essa personalidade,
0: sei,
2: tens esse bicho com a senhora,
0: olha,
2: da comercial.
0: Pá, isto é das
2: é
0: coisas.
2: A pala dessa,
0: isto é das coisas
2: Asi,
0: mais absurdas.
2: As duas.
0: Isto é das coisas mais absurdas de sempre. Um dia vais dizer
2: Asi
0: o nome
2: teve
0: da
2: agora,
0: pessoa.
2: Teve uma semana de férias, chegou aqui, a primeira coisa que ela disse, nem disse olá, disse: e aquela cena da senhora da comercial?
0: Mentira.

0: Chama-se Vergonha na Cara. Acabaste de ouvir o Plutónio a tocar aqui na tua tarde livre. Boa viagem e boa segunda-feira. Eu sou a Catarina Silva, comigo João Miguel Costa, contigo até às 8 da noite.
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0: E agora o som de DJ Telio com o Sweatpad Gang. Esta chama-se Álcool e Prazer. E já podes enviar o teu olá para o nosso 911-911-908, onde já temos os do costume. A turma está a ficar completa. Só faltas tu, onde é que tu andas?

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2: E foi o Pedro Sampaio com sequência feiticeira a tocar aqui na tua Tarde Livre.
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2: Olha, João, deixa-me dizer-te que tive um fim de semana cheio, mas cheio de planos. Mas tipo, cheio de planos e eventos e aniversários.
4: Conseguias,
2: e tenho
4: tipo,
2: que ir ali e tenho que ir ali.
4: Conseguias explicar todos os teus planos em um minuto?
2: Um minuto?
4: Tudo o que aconteceu num minuto.
2: Estou toda nervosa, ok. Então vou começar. E vou tentar não me alongar.
4: Mete a contar.
2: Então vá, vá. Vou tentar não me alongar. Ok, ok, ok.
4: Não,
2: então vá.
4: Quer dizer, vamos esperar para chegar. Mete a contar aí, não tens por não.
2: Cinco.
4: Aquilo tem bolinhas. Percebem? Ok, ok.
2: Ok, a partir de agora, não é? Tenho
4: agora,
2: um minuto. Então,
4: então,
2: acordei sábado de manhã, às 8 da manhã, e fui libertar o meu carro todo, a mala do meu carro, que não cabia lá nem sequer mais uma pena, porque eu fui à revisão com o carro. E o meu pai disse-me: olha, que eles vão. Pronto, já me estou a alongar. É que... Mas pronto, não me interessa nada. Isto só para dizer que. Um minuto, eu estou nervosa. Mas pronto, porque eles disseram que ele precisava de ver o pneu subselente, né? E eu disse assim: oh, senhor agente, é que aqui nem pneu subselente nem nada, não cabe aqui mais nada. Portanto, fui limpar a mala, né? Depois fui com o carro à revisão, depois fui almoçar com os meus pais, depois fui passear com os meus pais, depois fui tratar de outros assuntos que não posso mencionar aqui. Depois no domingo fui ao almoço do meu sogro e depois fui às compras para casa. E é isto. Menos de um minuto! Yes! Yes!
4: 40 segundos!
2: Só para não acharem que eu.
4: Uma das pessoas mais sucintas de Portugal. Estão
2: aqui a perguntar: revisão ou inspeção? Ao Vasco, revisão. Porque é o que se faz
4: eu
2: antes da inspeção.
4: Eu acho que eles estão a fazer perguntas para ver se tu passas o minuto. É isso que eles estão a fazer.
2: Não, revisão porque é antes da inspeção, não é assim?
4: Vai dar bom, vai dar bom. Será que eu consigo o teu recorde?
2: Então
4: explicaste o teu fim de semana.
2: Num minuto.
4: 30 segundos.
2: Vá. Então, ok, então vá. Tu tens de conseguir agora. Bora.
4: Sexta-feira fui a Coimbra. Não, sexta-feira estive aqui. Onde é que eu
2: estive?
4: Não, foi
2: aqui.
4: Quinta.
2: E depois foste para Coimbra. Na quinta é que foste para Coimbra.
4: Não, já me perdi.
2: Na quinta
4: foi sexta-feira. Sexta-feira, já sei. Sexta-feira.
2: Bora.
4: O que é que eu fiz sexta-feira?
2: Não sei, mas saíste aqui, foste meter gota.
4: Pois fui.
2: Foste meter gota.
4: Sexta-feira fui meter gota.
2: Bora.
4: Depois,
2: bora.
4: Não me lembro o que é que eu vou fazer.
2: Exato, sábado.
4: Sábado, fui. Tive o dia todo sem fazer nada.
2: Ok.
4: No sofá.
2: Boa, boa.
4: Depois fui atuar. Depois fui sair à noite.
2: Boa.
4: Já não saí à boa da tempo. Fui à casa da capitão.
2: Boa.
4: E depois, domingo, estive na cama sempre.
2: Ok.
4: O dia todo. E hoje é segunda.
2: Eu não me acredito que eu tive muito mais coisas para mencionar e filo em 30 segundos. Tu também.
4: Porra,
2: foi aquele arranque, não é? Mas não dá pressão.
4: Porque é o meu problema da pessoa com amnésia.
2: Mas olha,
4: sou a pessoa mais jovem de sempre com Alzheimer.
2: Estás a Dori?
4: Yeah, bro. Tipo, eu não me lembro. Eu não me lembro o que é que fiz. Eu tenho que pensar o que é que fiz. Não estou a lembrar.
2: Olha, estou aqui a perguntar, mas acho que esta pergunta é mesmo para te picar. E eu não gosto que piquei o meu colega, pá. Que é. Estão a perguntar se não foste aos aliados no sábado. Que foi um bom dia.
4: Ah, bem sacado.
2: É o dia do azul. Olha, eu gostei muito.
4: Bem
2: disse
4: sacado.
2: Já. Porque eu supostamente sou do Porto. Portanto,
4: estás a ver? Fui ver o Sporting no sábado, esqueci-me.
2: Olha, pronto, vê. Foste, jogou.
4: Fui. Fui ver e esqueci. Pronto, estás a ver?
2: Eu adoro quando. Foste ver o Sporting no sábado, que é jogou ou não?
4: Sou mesmo bué da mal, estou todo lixado da cabeça.
2: João, digo-te uma coisa. Pela primeira vez, ganhei num jogo.
4: Yeah, eu
2: contigo.
4: Estou muito lixado.
2: Olha, vês?
4: Isto é grande indicador para eu melhorar a minha saúde mental.

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0: Acabaste de ouvir Fantástica Ray com Where's My Husband? A tocar aqui na tua Tarde Livre.
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0: E também os nossos grandes ouvintes que já cá estão no nosso 911-911-908. Temos aqui o nosso grande Rui Rodrigues.
2: Oh, Rui. Boa tarde, Tarde Livre.
0: Está tudo ou não?
2: Fala ao Rui.
0: Grande.
2: Rodrigues, Guimarães.
0: Oi. Boa.
2: Ok, Catarina, eu dou-te autorização.
0: Então.
2: Pagos lá comigo. Então. Utilizar molho bechamel na carbonara.
0: Mais Porta. Um.
2: Mas nada bate, amassa com tubulinhos no molho francinho.
0: Epá, esta vai-me perseguir até o.
2: Beijinhos, malta.
0: Beijinhos,
2: grande. Até às 8, estamos juntos.
0: Beijinhos, grande Rui. Isto para informar que, pela primeira vez, vou ser honesta, publicámos um vídeo onde dou uma opinião culinária e não fui, atenção, desta vez não fui escrutinada. Não, nada, nada. Acho que é o mais.
3: Eu acho que as pessoas reconhecem que.
0: Não é?
3: Que é uma tentativa de safares.
0: Ah.
3: Ou seja, na francesinha, no caso da francinha, és tu a tentar ser irreverente e isso magoa as pessoas que gostam da francinha porque os francesinhos são muito puristas. Agora, no caso da carbonara, o que as pessoas perceberam é: pronto, isto é uma pessoa pobre a tentar fazer um prato rico.
0: Literalmente.
3: Que não é de rico também, mas pronto, é uma pessoa pobre a tentar fazer um prato.
0: Sim, sim.
3: Foi uma pessoa pobre em tempos a tentar fazer um prato
0: mais
3: de outras possibilidades.
0: Sim, eu gostei da parte das pessoas que eu e tu estávamos aqui a falar, que eu faço com salsichas, estavas a dizer para simular o bacon. E depois houve, claro, os entendidos da carbonara que vieram dar outros nomes e não é bacon,
3: claro,
0: é taranini, e depois não é naranini, é nanononi, estás a ver?
3: Sim, sim, sim, nunca é.
0: Nunca é bacon.
3: Nunca é a cena que nós achamos que é. Nunca é. Eu estou a comer uma cena que tem chouriço, nunca é chouriço.
0: Pois não.
3: É um tipo de chouriço da Venezuela.
0: Não estarão
3: tem um nome qualquer.
0: A tentar gourmetizar também, passando aqui a expressão.
3: Acho que as pessoas já tentam gourmetizar. Oh, Deus me livre.
0: Foi criada por ti. Essa expressão.
3: Eu acho que as pessoas no geral tentam gourmetizar a vida.
0: Boa.
3: E a vida não é gourmetizada.
0: É.
3: A vida é isto.
0: Sim.
3: A vida é um pedaço de tempo.
0: Epá, também imagina. O que é isto? A vida é passageira.
3: A vida é.
0: E nós também, só estamos cá
3: a
0: até
3: vida
0: às 8.
3: É um sopro.

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1: Com Collar. Agora, de volta a 2026, os outros dois tenistas entram diretamente para o quadro principal. Nuno Borges, número 1 nacional, é o único português com entrada direta no quadro principal de singulares. Francisco Cabral entra diretamente na vertente de pares.
2: O quadro principal do Roland Garros só começa no próximo domingo, dia 24, o torneio.

0: Chama-se I Adore You, boa viagem, estás com a tua Tarde Livre.
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0: E cá estamos, sim senhor, contigo até às 8 da noite. Obrigada a todos que tiveram aqui a dar-me um certo apoio no nosso WhatsApp, 911-911-908, em relação à minha massa com carbonara. Aliás, à minha carbonara com natas e salsicha, fico muito feliz.
2: Massa com carbonara é nova.
0: Massa com carbonara é ótima. Pá, eu prometo não falar de massa vá nos próximos tempos, está bem? Porque eu sinto que tudo o que possa dizer é polémico. Mas também lembrem-se sempre de uma coisa, que é, lembrem-se que estas opiniões vêm de alguém que não cozinha, percebem? E nós, pessoas que não cozinhamos, tendemos sempre a fazer mais falcatruas na cozinha. É ou não é, João? Percebes?
2: É mesmo verdade.
0: Que é que
2: eu
0: por um
2: exemplo,
0: sítio?
2: Eu, uma altura que eu achava que fazia um excelente paté.
0: Paté? Olha.
2: Que era com queijinho de vaca curry e atum. E eu achei, isto é paté.
0: Desculpa, e a maionese?
2: Nada, queijinho só. Mas atenção.
0: É healthy,
2: antes de me dizerem, eu sei que isto é pronto, eu vou levar dos da malta que manda no paté, não sei quem
0: os
2: é. Se é só, claramente há uma associação portuguesa de defensores do paté.
0: É o Bruno Marcos,
2: mas, isso. Mas, ah, pois é, o Apaté, Paté. Que até tem uma música.
0: Exatamente.
2: A associação do paté, do paté
0: ora,
2: que é o Apaté, Paté.
0: Paté,
2: Paté.
0: É isso.
2: Mas eu testei uma vez.
0: Sim.
2: Uma lata de atum.
0: Ok.
2: Dois queijinhos. Baca que ries, que é dois chega.
0: Sim.
2: Misturas tudo numa tigela, o máximo conseguias. Tem que ser a boeda rápido.
0: Sim.
2: Tens de ter mesmo.
0: Sim.
2: E fica bom.
0: Olha.
2: Eu acho que é considerado paté. Pronto, ok. Desculpem, paté é muito. É considerado pasta de atum.
0: Ok, boa.
2: É isto que eu queria dizer.
0: Sim,
2: é uma pasta de atum.
0: Acho que pasta de atum, sim, porque.
2: Mas façam um favor, em vez de reclamarem, experimentem primeiro.
0: Ah, é?
2: Experimentem.
0: Queres entrar por aí?
2: Não.
0: Então experimentem, sim. E não
2: quando
0: julguem,
2: há purismos,
0: bem?
2: Não. No que diz respeito a. Já te disse, não se toca em patrimónios da humanidade.
0: Ok, ok.
2: Tu não vais ali aos clérigos e tentar transformar aquilo numa casa de árvore.
0: Tens
2: não
0: razão,
2: dá.
0: Tens
2: é
0: toda
2: o que é.
0: A razão. Tens
2: agora,
0: toda a razão.
2: Há outras coisas nas quais pode mexer. O atum não é propriamente um.
0: Pois é.
2: Não há puristas do atum.
0: E a carbonara também não houve muitos puristas da carbonara.
2: Quantos restaurantes é que tu conheces especializados em atum que vai ao forno?
0: É, por acaso não há muitos. Não há ninguém que ainda tenha patenteado.
2: Portanto,
0: a cena do paté, acho
2: eu. Eu acho que deviam experimentar e depois dizer-me.
0: Exatamente. E se quiserem mais recomendações culinárias, CDD da Escola FM, eu e o João às vezes partilhamos por lá.
2: Partilhamos lá muitas, sim. Mas... Vamos lançar um livro.
0: Sem dúvida, de coisas a não fazer, não é?
2: Como exatamente.
0: Lá, coisas a não fazer.
2: Vamos lançar um livro que é só tipo o que não fazer na cozinha.
0: Exatamente, exatamente. Por isso fiquem desse lado porque vêm muitas mais recomendações.
2: E a seguir, mais do que recomendações vem um desabafo.
0: Ai, João.
2: Voltamos ao concessionário da Cidade FM.
0: Nós
2: eu tenho
0: adoramos.
2: Que desabafar. Há coisas que me estão a intrigar nos últimos dias, coisas okay. que aconteceram recentemente e eu preciso que vocês me ajudem.
0: Boa, boa, boa, boa. Nós gostamos disso, João. Ainda por cima hoje é segunda-feira. Eu sinto toda
2: é
0: a
2: dia
0: gente...
2: de desabafar?
0: É o dia de nós deitarmos cá para fora tudo aquilo que está cá dentro. Também mais ou menos.
2: True.
0: Não tudo, mas algumas coisas. 17 e 17 e o meu desejo vai se realizar já daqui a pouco, que é ouvir o João chateado, como eu gosto.

0: Okay,
1: para
0: okay,
1: não libertar
0: okay.
1: som, ok. Uhum, se eu tiver aqueles, aquelas caixas de ovo que a malta mete na parede nos estúdios para não fazer som, se eu tiver isso na sanita, está-se bem.
0: O chamado anti-splash.
1: A minha, anti-splash, exatamente. Anti-splash. A minha questão é: ela não quer. Imagina, ela, se eu trancar a porta, ela fica chateada.
0: Pois.
1: Mas ela não fica chateada pela porta estar trancada. Ela não fica chateada por não poder. Ela quer poder entrar. Ela não quer, na verdade, entrar. Ela não tem nada para fazer ali.
0: Ah.
1: Ela senta-se e fica no laboratório a contemplar só. É tipo, tu não estás no mirador. Isto é o pior mirador de sempre. Estás no mirador de Santa Mierda? É isso que estás?
0: Cheia de calhau.
1: O que é que estás a fazer? Ela fica lá sentada. E ela faz uma.
0: O que
1: isso
0: é
1: para
0: isto?
1: Mim é loucura. Que ela diz. Ela está da parte de fora, eu tranco a porta e ela bate à porta e diz: trancaste a porta?
0: Pá, não posso, não
1: tranquei.
0: Posso.
1: Tranquei! A tua avó está aqui! A tua avó está nesta casa, bro! Estás a brincar? A senhora sobreviveu ao Estado Novo, sobreviveu à mudança do escudo para o euro,
0: sim,
1: sobreviveu
0: sim, sim.
1: à

0: Acabaste de ouvir a relíquia do 2T a tocar aqui na tua tarde livre.
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0: E atenção para todas as pessoas que se ligaram agora à tarde livre, é assim, há que haver aqui um pequeno contexto. Por exemplo, o nosso João Moreira disse: cheguei agora, a conversa hoje está terrível e eu mando-lhe: nem tu imaginas. E ele: por momentos achei que vocês estavam em direto sem saberem. Não, não, João, deixa-me informar-te que eu e o João estamos em direto a sabermos.
2: Claro.
0: E que estamos mesmo a falar.
2: Mas o que é que te faz achar isso, João? Isto são temas que se devem falar. Isto são temas que a rádio deve abordar. Isto são temas que o mundo em geral deve querer serem estudados e abordados. Não estamos aqui perante uma situação claramente preocupante?
0: Não estamos, aliás, não preocupante.
2: Sentar isso
0: no
2: meu colo quando eu estou a tentar fazer as minhas necessidades.
0: Não, não, preocupante é tu estás a dar ideias. Aqui a Carol no nosso WhatsApp diz: nunca. Ah, é muito amor, João. Eu só entro na casa de banho, nunca me sentei no colo do meu marido, deste-me uma boa ideia, agora deixaste-me a pensar. Nunca demonstrei amor ao meu marido neste ponto.
2: Não, mas
0: João, é isto que estamos a fazer aos nossos ouvintes.
2: Por favor, não demonstres. Ela às vezes senta-se e começa tipo: não me dás atenção ou não me dás mimos.
0: Não, não posso.
2: Não, claro que não dou. O meu córtex pré-frontal desligou.

0: mano. Eu não sei o meu número de contribuinte neste momento. Eu estou focado noutra coisa. Sabes quando tentas tentar estacionar o carro e tens de desligar o rádio?
1: Para
0: senão não te consegues concentrar. Então, se eu consigo, se eu preciso de desligar o rádio para estacionar em Espinha, imagina o que é que eu preciso para defecar esta Espinha. Estás a perceber? Tipo, bem, silêncio.
1: Isto é lindo.
0: Deixem-me estar.
1: Não, percebo, percebo, percebo. Não,
0: tipo, o que é que se está a passar? Tipo,
1: como é que eu
0: consigo
1: aqui
0: estar a dizer, a exprimir os meus sentimentos?
1: Uhum.
0: Se a única coisa que eu sinto é o intestino preso. Eu não consigo exprimir os meus sentimentos.
1: Pois não, não, é difícil, não é? Pensar
0: com tanta.
1: Está muita coisa a acontecer, pá. Não,
0: depois
1: não
0: de libertar.
1: Uhum.
0: É pá, está bem, eu digo tu que for preciso.
1: Exato, agora ali.
0: Já falámos.
1: Pá, isto é das coisas mais impressionantes que eu ouvi. A sério, nunca ouvi ninguém que me dissesse: olha, a minha namorada gosta de sentar ao meu colo quando
0: para
1: eu faço
0: não
1: o número
0: 2.
1: Pá, nunca, nunca, nunca.
0: Para não falar da experiência sensorial que é, não é?
1: É.
0: Porque há toda uma experiência sensorial para além daquela que se está a sentir do ponto de vista físico, não é?
1: Sim, e do visual, tipo.
0: E do visual. Há outros, okay, há outros elementos, há outros. Como é que se diz?
1: Elementos.
0: Não, a visão, o olfato.
1: Sentidos.
0: Sentidos.
1: Exatamente. Há outros sentidos. É que não, opa, João, é que fiquei. Desculpa,
0: é que eu fico dizer, eu também fico, eu perco os sentidos. Há outros sentidos a ser recrutados aqui, não é?
1: Sim, sim, sem dúvida. Que é o olfato, acho que é dos principais.
0: E depois a pessoa tem a coragem de entrar lá,
1: sim,
0: senta-se no teu colo,
1: uh-huh,
0: pede mimos e ainda diz: que cheiro. Olha. Querias o quê?
1: Não, olha,
0: tu viste para almoçar e não comi rosas? Tu viste? O que é que tu querias? Deixa-me estar!
1: Eu estou em contra tudo. É que esta conversa deixou-me, ó, João, eu não estava mesmo.
0: Está bem, já chega de falar disto, desculpem.
1: Não, não
0: mas
1: chega.
0: Mas eu precisava de abordar este tema.
1: Não, eu quero saber também em relação aos nossos ouvintes. Nós queremos perceber como é que funciona aí a dinâmica. Porque, por exemplo.
0: Sim, como é que é a dinâmica nas musicadas?
1: Porque na minha é assim. Na minha, não só o meu namorado não está presente, como nem sequer pode falar comigo da porta para dentro. Tipo, não dá. Ou seja, tu estás do lado de fora e não vais à porta perguntar-me: olha, e para o jantar? Não, não, não, não. Eu devo informar que eu até, no momento, não é? No momento de, pronto, fazer o número 2, eu até o telemóvel desligo, ponho de lado, porque eu não consigo ouvir vozes. Tenho o chamado rabo tímido. Que é mesmo
0: claro.
1: Assim? Que é mesmo assim?
0: Catarina, faz sentido.
1: É
0: eu já
1: consegue?
0: Tive uma pessoa sentada no meu colo. Já tive a minha namorada sentada no meu colo a escovar os dentes.
1: Opa, não
0: estás a perceber a discrepância
1: posso
0: de higiene que está a haver aqui? Há uma pessoa que se está a higienizar e a outra pessoa que se está a sujar. Isto não é suposto.
1: Não é suposto estarem os dois a acontecer ao mesmo tempo.
0: Pá, o que é que se está a passar?
1: Tão próximo. Tarde livre. Olha, tu que estás aí desse lado também, partilha connosco, ok? Porque nós estamos muito curiosos, ok? Estamos muito curiosos para saber como é que acontece aí desse lado. Obrigada a todos também que estão a reagir. E a todos que estão sem palavras. Tal e qual como eu.
0: E
1: estamos
0: eu?
1: Juntos nisto.

0: falecido. Porque há certos comportamentos que foram aqui falados com os amigos. Também parecem. Entretanto, estamos aqui tarde livre. Catarina Silva, João Miguel Costa e é assim muitas mensagens no nosso WhatsApp 911-911-908. Muitas mensagens vão de pessoas a rir, porque às tantas já não sabemos bem o que fazer
1: pois
0: com a informação, não é?
1: Não há muito mais reações, não é?
0: Da namorada do João que se senta ao colo dele quando ele faz o número 2. E estamos aqui muitos ouvintes com muitas opiniões. Há quem

0: até que se calhar ela está-te a preparar para o futuro. Ou seja, para quando tiverem filhos. Porque estão aqui muitos pais a dizer que, tipo a nossa Diana Silva, lá ou lá, em casal nunca, mas esperem até ter filhos. Tanto eu como o meu namorado já tivemos que fazer o número 2 com um bebê no colo. Pois é, Diana, um bebê mas até bebê faz sentido, porque ele nem sabe bem que está ali.
1: É um bebê, ele não sabe que está ali. Ele sabe que está a acontecer alguma coisa, porque começa a ficar tonto com cheiro.
0: Desmaia.
1: Mas ele não percebe bem o que é que se passa, não é?
0: Exatamente. E também temos aqui outras pessoas que falam disso. Mas temos esta, este ponto de vista da nossa... Adelina Moreira, ou Adelina?
2: E ela me terá a chavenazinha do café na mão? Poderá estar a tomar o seu cafezinho sentadinha na cadeirinha.
1: Cadeirinha não é bem.
2: Então é um café com cheirinho. Será?
0: Adelina,
1: bem metida.
0: Vê lá a linha de pensamento dela, que é tipo, ela não estará. Adelina,
1: apanha um banho, apanha um banho, fez a setup e depois é que meteu a pantes.
0: Exatamente, ela estava ali
1: bem
0: a preparar
1: metida,
0: com as pausas dramáticas. Ela não estará sentada. Não, acho que a namorada do João não senta com uma chave, não, pois não?
1: Pá, não, mas café com cheirinho é boa.
0: Mas café com cheirinho é bom, porque ela tem que começar a ir para um cafezinho para a casa de banho. Temos aqui.
1: Mas ela não bebe café.
0: Pá, temos aqui a Carol, que continua fascinada com isto. Aliás, ela diz, por favor, vamos falar mais disto. Fiquei a pensar nisto, tive até que entrar para o carro para escrever. Adoro.
1: Epá,
0: culpa
1: eu não
0: é toda
1: tenho,
0: tua,
1: eu,
0: João,
1: eu,
0: percebes? Tu vais para aqui reclamar,
1: eu
0: isto
1: não sei se queria, eu que também queria deixar claro, porque criou-se aqui uma dinâmica que pode, é um bocado falsa, que é, tu abriste esta VT a dizer, portanto, vamos falar sobre a questão de a namorada de João sentar-se no colo dele quando ele faz o número 2. Isto não é sempre.
0: Não, não, e não é sempre.
1: Pois tu falaste isto como se fosse, ei, imagina,
0: amor,
1: preciso fazer o número 2, podes te sentar no meu colo, só favor.
0: Não,
1: tipo, não é isto.
0: O João até tem uma recomendação médica, ele não consegue fazer o número 2 se não tiver a namorada sentada em cima do colo.
1: Eu estou a isto, e para quem não percebe o que é isto, é aquele,
0: é mesmo aquele
1: os dois dedos muito juntinhos,
0: sim,
1: de usar a fralda.
0: Pois, que é para nem ter de ir,
1: só,
0: né?
1: Para não ter que ir.
0: Uh-huh.
1: Eu digo, faço quando me apetecer.
0: Será que se tu fores à meia da noite ela acordava para ir ter contigo?
1: Não, não. Mas aliás, é isso que eu ando a fazer.
0: Vais fazer à noite,
1: eu,
0: né?
1: Eu acumulo para chegar à noite e tipo, olha, agora vou, sossegado.
0: Olha, mas temos aqui pessoas, João, que estão do teu lado, né? E também do meu, porque eu disse que não consigo fazer com ninguém sequer na minha presença. Não consigo mesmo. Eu e a minha mulher temos uma casa de banho para cada um. Diz aqui o nosso Miguel Valente. Miguel, não sei se isso resolvia aqui a questão do João, porque o João até pode ter uma casa com 7 casas de banho. Onde
1: mas, tu
0: tiver,
1: mas tu tipo, pois é que se tu tipo, o que é que interessa dizer uma casa bem para cada um? Porque ali eu volto a dizer, não é uma questão de necessidade ela precisar de fazer
0: pois
1: alguma
0: não,
1: coisa.
0: Pois não.
1: É ela, por exemplo, ela reclama da porta estar fechada.
0: Uhum.
1: Não é porque ela queira especificamente ir lá, é
0: pois
1: porque
0: não,
1: ela quer saber que quando ela quer ter o poder de quando lhe apetecer abrir a porta.
0: Exato,
1: e entrar.
0: Exato, exatamente.
1: É uma
0: exatamente
1: questão de ter poder.
0: É poder decidir quando quer entrar.
1: Exatamente.
0: E pronto, por isso, olha, tu continua a partilhar como é que é a dinâmica aí em casa, está bem? Eu já disse a minha. É tipo, não entram mesmo. Eu prefiro que o meu namorado não me
1: não,
0: fale
1: eu,
0: durante
1: a certa altura,
0: um mês.
1: Eu, a certa altura, ela percebe que não está a acontecer nada, não é? Eu estou sentado e não está a acontecer nada durante 10 minutos e ao final de 10 minutos eu digo, olha, eu ia pedir que te ausentasses.
0: Ah,
1: porque eu preciso terminar isto.
0: Vai na volta, também lhe dás entretenimento a mais. Tens que estar
1: ausenta, mas ela aí respeita e ausenta-se e eu termino.
0: É?
1: E pronto.
0: E depois encontram-se, não é?
1: E depois ela entra e faz aquela outra vez, tipo, um bocado estiveste aqui no colo.
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0: Foram os vizinhos com pobre ex-namorada a tocar aqui na tua Tarde Livre.
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0: Ó, João, muitas opiniões aqui no nosso WhatsApp, 911-911-908, muitas opiniões e muitas pessoas escandalizadas, ok?
2: Há muita gente escandalizada com este flagelo.
0: Muita, a dizer que a tua namorada... Pois. Olha, finalmente, eu não sou a pessoa mais estranha deste painel. Fico mesmo muito feliz, porque eu sinto, não é? A tua namorada também pertence que a ver ao nosso
2: Achas
0: painel.
2: Achas que ela pertence a
0: para
2: este
0: mim,
2: painel?
0: Sim, para mim sim. E eu fico feliz, aliás, eu quero que ela pertença mais para eu ser, para estarmos tac-a-taco na nível de estranheza, pode ser? Está bem? Pode ser, vá lá.
2: Eu... Como é que eu ia explicar isto? Porque ela participa através de mim.
0: É,
2: portanto,
0: pois.
2: O que significa que passo eu a ser o mais estranho.
0: Sem dúvida.
2: O que, sendo honestos, os nossos ouvintes não vão acreditar, não é?
0: Pois.
2: Os nossos ouvintes nem vão deixar que eu fique com o, com o primeiro lugar da estranheza deste painel.
0: Olha, temos aqui o nosso Rui Palheira que diz: ora, aí está uma boa questão. A minha esposa, quando está no WC, é proibida de entrar, mas quando eu estou lá a fazer o número 1, 2 ou até tomar banho, ela entra a toda a hora.
2: Claro.
0: Também há desta, livre-arbítrio, mas
2: claro,
0: vai para todos.
2: Claro, para não falar desta diferença.
0: Mas ela assim, ela não me deixa sentar ao colo dela.
2: Se ela não me deixa sentar ao colo.
0: Quando ela está a fazer.
2: Eu vou-te só explicar:
0: dois,
2: se a minha irmã estiver a fazer o número 2, eu não posso estar no mesmo código postal. Estás a perceber?
0: Tropa,
2: eu, tenho,
0: né?
2: eu tenho que apanhar. Eu, às vezes, tenho que parar em Aveiras.
0: Sim.
2: Para abastecer, para poder continuar. E só quando chego à minha ilhada.
0: É que.
2: Mando uma foto na estação de serviço e ela aí vai fazer o número 2.
0: Pô, que é para dar um tempinho.
2: Ao contrário, não posso aproximar sequer.
0: É que isto
2: sabes
0: não é justo.
2: Aquelas. Sabes, ela mete aqueles arame que tem nos campos com as vacas que estão choque.
0: Sim, sim.
2: Sabes,
0: sim,
2: eu tento entrar, dá choque, tenho que voltar para trás.
0: Olha, mas no caso da Inês, ela disse o contrário. Lá à cidade, aqui em casa, a porta da casa de banho só fecha com visitas, de resto, sempre aberta.
2: Não, mas eu sou a favor disso. Se eu estivesse só com essa pessoa em casa, tudo bem. Mas eu vivo com mais gente.
0: Opá, não, eu vou-te ser honesta. Eu, imagina, eu tranco a chave. Que é mesmo tipo, não há mesmo.
2: Ela, sabes que a minha, sabes que eu acho que a minha irmã está a tentar preservar uma ideia.
0: Sim.
2: Da nossa relação. Ela está a tentar preservar a ideia de que ela não faz o número 2.
0: Ah, tu percebes.
2: Ela está a tentar manter esse secretismo.
0: Essa imagem.
2: Ela acha que eu acho que ela não faz.
0: Uhum.
2: Sabes?
0: Ah, sim.
2: Ela descobriu aqui uma espécie de purismo.
0: Claro.
2: Fecal, que eu não sei onde é que ela foi buscar. Que ela acha que eu acho que ela come.
0: Epá, isto é.
2: Que ela come e que depois, ao final da semana, vem um
0: senhor.
2: Um senhor e recolhe aquilo.
0: Tipo lixo.
2: Sim, pronto, tipo os senhores de lixo. Claro. Eu acho que ela acha que eu acho isso.
0: Não, e é bom que ela continue a achar isso. O Rui diz: existe uma coisa que me irrita ainda mais, ou seja, a minha mulher também entra no WC, inclusive é mandar a minha filha entrar. Para me irritar, cuidado, João, claro. Que isto pode acontecer um dia, está bem?
2: Sim.
0: Que não vai ser uma, vão ser mais, está bem? E se houver animais à mistura, porque há aqui muita gente a dizer: a minha gata faz o mesmo.
2: Mas eu qualquer dia já me habituei, Catarina. Eu qualquer dia meto música. Meto música e um bar.
0: Qualquer dia estás em live.
2: Eu vou rentabilizar aquilo, vou meter um DJ e um barman.
0: Pai,
2: e pronto, sirvam-se aqui, não há problema nenhum.
0: Não, pá, imagina, ele diz que parece mesmo uma reunião de família, mas o pior é que quando tento fazer o mesmo para me vingar, somos corridos com papel higiênico e pasta de dentes. Isto acontece
2: eu
0: a
2: não
0: mim,
2: posso,
0: toda a gente.
2: Eu não sei como é que essas pessoas conseguem sequer aproximar.
0: Pois é,
2: eu nunca, aquilo
0: consegues.
2: Eu tenho, no que diz respeito.

0: respeito ao número 2, a minha namorada é um ninja. Ela faz no invisível. Eu não sei, eu não consigo saber. Eu não sei quando é que foi a última vez que ela fez, eu não faço ideia.
1: Ela, vai,
0: ela faz às escondidas.
1: O horário do teu programa?
0: Eu não sei se é o horário do meu programa. Eu não sei se ela tem. Eu não sei se dentro da casa de banho, na zona de laboratório, se nós pressionarmos com força, abre outro.
1: Uma saninha secreta.
0: Outro compartimento e está lá outra saneta isolada.
1: Vai na volta.
0: Eu não sei o que é que acontece.
1: Olha.
0: Não sei se, se é na arrecadação.
1: Se calhar nem em casa.
0: Eu não sei.
1: Se calhar ela tem uma outra casa de banho.
0: Provavelmente.
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0: Boa viagem, uma ótima segunda-feira com os... Ah pá, impressionante que é assim, nós estamos em direto, o João está completamente a viver no seu mundinho, está tipo, já adicionaste, oh mãe!
1: Não, porque era para a nossa, eu posso explicar, a nossa Maria...
0: Sim, a nossa produtora, certo?
1: Ainda não adicionou, o que ela tem que adicionar é que ela sabe o que é que eu estou a pedir para ela adicionar. Portanto, let's go work and we go work too.
0: Ok.
1: NGL.
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0: E obrigada também a todos que estiveram aqui a alinhar nesta conversa, que às vezes eu e o João trazemos algumas conversas e estamos tipo, pá, também, olha, isto aqui ninguém vai bem. Não, as pessoas alinham e quando é para falar de números dois, eu acho que as pessoas estão sempre cá.
1: Malta adora,
0: toda a gente tem as suas regras, não é? Como a nossa Fernanda de Oliveira.
3: Olá, maltinha.
0: Olá.
3: Espero que estejam todos bem.
0: Tá tudo?
3: Pois, na minha casa, nenhuma casa de banho se fecha. As portas encostam, mas não se fecha a chave. E toda a gente tem respeito de não abrir a porta, quer seja estamos a fazer o número 2, o número 3, o número 4, o número 5 ou o número 6. Beijinhos!
0: Oh, Fernanda, por acaso, eu acho que há mesmo uma...
1: Qual é que é o número 6?
0: Eu acho que há mesmo um número 3.
1: O número 6 é que vais tu pelo autocolismo?
0: Eu acho que é, vai o pack todo.
1: Vai tudo?
0: Tipo, vais tu. Pronto,
1: vais também?
0: Os acessórios. Não, mas eu acho que o número 3 também existe mesmo. Até o número 3 existe mesmo. Eu acho que é uma junção.
1: Ah,
0: é um mix and match.
1: Claro!
0: Sabes?
1: O número 3. Mas é sempre o número 3,
0: é
1: então.
0: Sempre!
1: Por tipo, eu nunca... Tu fazes o número 1 sem o número 2, mas nunca fazes o número 2 sem o número 1.
0: Olha, boa. E é com esta frase nós gostamos de terminar, aliás, a tarde livre mesmo, vamos terminar.
1: Era, fechávamos agora a tarde livre.
0: Eu acho que sim. Existe, nunca ouvi falar. Oh, meus amigos, eu acho que existe, mas vou aqui fazer uma breve pesquisa enquanto o meu amigo João entretém aqui a nossa
1: não,
0: nossa
1: não
0: malta
1: existe.
0: Que está aqui a ouvir. Existe,
1: tu achas
0: senhora?
1: Que existe?
0: Existe, sim.
1: Oh, Maria,
0: senhora.
1: Já enviaste? Pronto, ok. Era só para entreter a malta.
0: Está aqui, número 3 para imprimir na numerologia. Número 3, pequeno, ou espiritualidade. Não, número 3, na casa de banho.
1: É pá, o quê? Já foram logo para o professor Chivanga.
0: Está aqui. Ok, a expressão fazer número 3 não faz parte... Não, não...
1: Não existe.
0: Ah, existe sim. Sim. É quando vêm outras coisas. De outros sítios, também. Um número 3, quando envolve parte de cima.
1: É o quê? É o chamado cagrório?
0: É o chamado Sr. Gregs, exatamente.
1: É quando juntas os dois?
0: Ora, é para casos muito mais específicos.
1: Porra.
0: Não é num dia-a-dia
1: parece,
0: normal, não é?
1: Eu acho que se estiveres a fazer mesmo bem, podes parecer um monumento, uma fonte.
0: De qualquer das formas.
1: Sim.
0: Até com qualquer número 1, número 2. E o número 4, não, ouvintes. Já chega, ok? Vamos esperar por aqui.
1: Chega. Acabou. Este tema acabou.
0: Acabou.
1: Vai entrar, qual é a música que vai entrar?
0: Vai entrar agora. 1, 2, 3. Zarque e Latte.
1: O Zarque e o Latte. É bom acabar com isto, com 1, 2, 3. 1, 2, 3.
0: Ainda bem que hoje o meu vem mesmo sem lactose.
1: E a seguir vamos falar sobre outra coisa que isto já está sendo muito malo.
0: E é sobre uma coisa que eu acho que também vocês vão gostar. Ok? Também podem envolver número 2, isto se quiserem, claro. Nunca sabemos.
1: Podem envolver o que vocês quiserem.
0: O que vocês quiserem.

0: Boa viagem e uma ótima segunda-feira com a tua Tarde Livre.
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0: E antes de passarmos ao próximo tema, queria também dizer que quem quiser, quiçá um dia, recapitular o que tivemos a falar na última hora. Opa, porque eu então...
2: é que tu és menina de dizer quem quiser sentar-se no colo do João enquanto ele está a fazer o número 2 pode. Tu eras menina
0: não,
2: de dizer isso.
0: E só não digo não, por respeito à tua namorada, nunca diria, percebes? Mas apenas e só por isso.
2: Não, deixa estar.
0: Respeito a mim, ela, está é bem, claro. Não é?
2: Que não é que voltar a fazer o número 2 apareceu o Pai Natal.
0: Olha, e se tu não sabes, colo, mas... e se também quiseres pedir os teus presentes de Natal antecipados, já sabes onde é que podes encontrar aqui na Tarde Livre.
2: Manda uma carta.
0: Oh João, pode ser que o João abra na casa de banho.
2: Exatamente,
0: quando faz o número 2, não é?
2: Exato.
0: Portanto, onde é que nos podem ouvir, oh João? Assim em formato podcast. É que é
2: estas e outras, já sabem, estas é? E outras parvoices no Rail.
0: E exatamente, R-A-Y-O.
2: E não são só as nossas parvoices.
0: Pois não.
2: Parvoices de toda a gente. Tu
0: toda
2: acorda,
0: a gente.
2: Todos
0: é.
2: Os restantes painéis da cidade, da Comercial, da M80, da Smooth FM. Vocês podem ouvir a banda Miranda no Rail.
0: Exatamente. É que, todos no mesmo sítio. É impressionante. Uhum. Não tens que andar.
2: Especialmente a banda Miranda podem ouvir no
0: o
2: Rail.
0: O João tem uma opção, ou não, com a banda Miranda. É com
2: o objetivo é usar o nome da banda Miranda de forma aleatória tantas vezes que ela vem um dia cá acima ao nosso estúdio e pergunta o que é que se passa comigo.
0: Não é? Exatamente. Aliás.
2: E nesse dia vou parar.
0: Pronto. Aliás, nós um dia, eu acho que vai ser a palavra mais dita na Tarlin.
2: Sim.
0: É banda Miranda.
2: Mas também é o nome mais fixe de dizer. Tipo
0: é
2: rima.
0: Mesmo. Uhum. Vanda Miranda.
2: Vanda Miranda, tipo.
0: Rima, foi aquela.
2: É a não, é esta chamada... rima mesmo.
0: Não, é a rima. É
2: Vanda rima...
0: rima
2: com Miranda, bro.
0: Rima anda, Farrica.
2: Anda. Não, anda, anda.
0: Vanda Miranda. Olha, João, tens razão.
2: Tipo,
0: e se
2: é a
0: quiseres...
2: rima mais rima de sempre, até.
0: É, tens razão. Aliás, como tens tanta razão, vou terminar este momento. Agora
2: vamos
0: mesmo.
2: Terminar este tá momento bem? E instalem o Ray. Eu não me façam gritar, meu. Não me façam irritar.
0: Mas vá
2: sério.
0: Lá.
2: Evitem.
0: Por favor, ó João, vá lá.
2: Evitem.
0: É que é assim que eles instalam.
2: Instalem!
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0: já que aposto que muita gente nem sequer percebeu os talinhos. É ou não é? Porque nós, eu e o João, entramos muito bem nas músicas. As pessoas nem sequer percebem às vezes bem quem é que é o João, quem é que são os artistas.
1: Quem é que sou eu, quem é que são os talinhos?
0: Não é? Ora,
1: os talinhos são a nova banda que vai concorrer com os vizinhos.
0: Olha, pois é, pois é. E trazem o Nascer do Sol. Que é
1: e acham que Lisboa é maior que o Alentejo.
0: Exato. Tem que haver também, não é?
1: Tem que haver.
0: Tem que haver um lado e outro também. Olha, por falar de um lado e do outro, não tem nada a ver aquilo que eu vou dizer agora. Está bem?
1: Então.
0: É já para tirar o elefante da sala. Okay. Que hoje também, quando não tenho o meu ponto, também gosto de dizer. Não. Tu és mais um suricata. Não és tanto um elefante.
1: Ok, paleste.
0: No melhor dos sentidos, que é. Hoje estava a pensar que há cenas que eu posso fazer, mas os outros não, porque quando os outros fazem, irritam-me.
1: Okay,
0: por exemplo, falar alto. Ok? Uma cena que eu posso fazer, porque se eu chego ao pé e a falar alto, é porque estou entusiasmada, é porque trago uma boa história, é porque a vida faz sentido, não é? Agora, se alguém chegar ao pé de mim a falar alto, vai-me enervar. Fala mais baixo, estás demasiado excitado, o que é que se passa aqui? Percebes? E eu sinto que há outras coisas que nós temos sempre muito mais tolerância nós a fazer, mas quando são os outros a fazer, não podem mesmo.
1: Eu às vezes digo, às vezes dou por mim a dizer à Carolina, tipo, pá, eu. Isto que és falava, bué, meu. Era um bocado chato. E ela, ah, coitadinho. Tu não estás a perceber como é que és. Tu não te calas um segundo, pá.
0: É esta.
1: Tu és uma autêntica. Tu és uma coluna cabreada, pá. Estás sempre a falar. Estás agora a dizer que as outras pessoas falam muito.
0: É que nós somos. Isto é chamado hipocrisia humana.
1: Eu acho que é algo mesmo que, como nós já fazemos muito isso, depois irrita-nos bem nos outros, porque eu acho que já estamos fartos de ver em nós, mas não conseguimos fazer nada.
0: Eu não sei se pode ser isso ou se é mesmo pouca tolerância, porque, por exemplo, mesmo a cena de perder alguma coisa, quando eu perco alguma coisa, pá, o mundo acaba. Tipo, eu entro, já estou a chorar, já estou a tentar cancelar tudo. Eu ainda nem sequer comecei à procura, mas já acho que perdi, não é? Quando vejo alguém a fazer isto, é tipo, ai, calma.
1: Aí é,
0: mano. Uou.
1: Onde é que estiveste o dia todo? Vamos pensar, vamos fazer a recapitulação de onde é que estiveste durante o dia.
0: Também não é o fim do mundo, olha, já viste os teus bolsos? Calma!
1: Mas eu, por acaso, não.
0: Odeio!
1: Eu não me considero uma pessoa muito dramática com os outros, portanto eu se calhar não sou a melhor pessoa para falar disso.
0: Pois, eu percebo.
1: Mas conheço pessoas que até por sinal dormem e vivem comigo, que ainda há pouco estávamos a falar de uma situação em que quando eu tenho, quando eu estou a fazer as minhas necessidades,
0: exatamente,
1: a pessoa muitas vezes até está demasiado próxima, quiçá no colo, e ao contrário eu tenho que estar absolutamente afastado. Portanto, todos nós temos estas idiossincrasias do nosso dia-a-dia em que
0: há coisas que nós fazemos muito, exatamente, mas quando são os outros a fazer.
1: E eu até acho que está interligado. Eu continuo a achar que aqui, do ponto de vista neurológico, há aqui qualquer ligação com aquilo que nós fazemos muito e que nos irrita ver os outros a fazer.
0: Então, daqui a pouco podemos analisar algumas situações de ouvintes para perceber
1: se
0: isto é mais.
1: Analisar e perceber o que é que acontece convosco.
0: Não é? Exatamente. No fundo é um pequeno consultório. Meu e do João também, olha. Não pagam porque também não saem daqui mais ajudados.
1: Pois não. É o único consultório onde vocês saem daqui piores, não é?
0: Piores, exatamente. Portanto, diz-nos também através do 911-911-908. Que coisas é que tu fazes, mas os outros não podem fazer porque te irritam? São várias. Portanto, partilha connosco. Enquanto isso, vamos à música. Esta chama-se 25 de Abril. Lona Johnny com Plutónio.

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0: Acabaste de ver Golden a tocar aqui na tua Tarde Livre.
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0: E estamos aqui, sim senhor, a falar sobre coisas que nós podemos fazer, mas os outros não. Portanto, podes enviar para o nosso 911-911-908. É o nosso número, que está sempre aberto para ti.
2: E sempre aqui para te receber.
0: Com o nosso Rui Rodrigues, que diz: olá meninos, eu queria confessar uma atitude minha, que é muito má. Ok, que é, ele trabalha numa, ele é mecânico de pesados, okay. E ele tem uma mala de ferramentas, que é o santuário dele, não é? Pois quando alguém lhe mexe na mala, ele passa-se mesmo com a pessoa, mas ele muitas das vezes vai à mala das outras pessoas também tirar.
2: E ao Rui.
0: Percebes? Ó, João, como é que podemos aqui
2: mas
0: analisar
2: isso,
0: este caso?
2: Rui, nós podemos estar aqui perante o mais puro dos egoísmos, Rui.
0: Pois
2: e aí
0: pá.
2: É que é um problema mais profundo.
0: Sentes?
2: O que está a acontecer aqui da tua parte é... não é uma questão de o que eu faço e que me irrita que os outros façam, mas eu faço inconscientemente, não.
0: Pois, exato.
2: É egoísmo. É tipo, tu queres precisar das coisas dos outros e ter, mas não queres que os outros possam usar as tuas.
0: É que é diferente, não é? Não é como aqui, a Mariana aqui estava a falar sobre o comer de boca aberta, ela come porque tem sinusite. Então ela diz, eu como de boca aberta e nunca me incomoda, não é? Mas o meu namorado come e eu estou sempre a dizer-lhe, para de, tipo, fechar a boca quando estás a comer,
2: então,
0: percebes?
2: Ou então o namorado que apresenta o outro estado médico de sinusite, não é?
0: Porque a Mariana pode.
2: A Mariana
0: diz,
2: tem atestado.
0: Eu tenho sinusite, por isso eu posso a comer de boca aberta, senão...
2: coisas que se tu tivesse atestado podes fazer.
0: Pois, exato.
2: Eu, por exemplo, tenho atestado de estúpido, portanto há boas coisas que eu digo aqui que estão completamente... Claro.
0: Então é por isso.
2: Sim, sim,
0: pô,
2: sim.
0: Pá, eu
2: pensei
0: que...
2: E também tenho atestado de depósito nos últimos
0: não.
2: tempos.
0: Tens? Isso
2: sim.
0: Não.
2: Sim, isso também me permite, por acaso não. Isso também me permite
0: não.
2: ser parvo.
0: Pois, aqui a questão do Rui já é diferente, não é? Que aqui a questão do Rui
2: não,
0: já se trata de...
2: estamos perante
0: robos,
2: o mais
0: é?
2: Puro dos egoísmos, Rui.
0: Pois é, pois é.
2: Talvez até procurares uma ajuda nesse sentido. Nós aqui não te podemos ajudar muito.
0: Não, não.
2: Aqui
0: temos...
2: Talvez esconda a tua mala.
0: Sim. Mete num
2: cacifre.
0: É a única
2: coisa que
0: lá.
2: Eu posso dizer. Mete num
0: cacifre. Ou mete lá, sei lá, uma prank.
2: Sim.
0: Tipo, abres a mala de ferramenta e bam! Tipo, sai de lá
2: mete
0: uma aranha.
2: Choque. Mete alguma coisa que só quando tu clicas num botão, aquilo para de dar choque. Agora, depois te esqueces de clicar no teu botão também, vai dar choque a ti próprio.
0: Pois é.
2: Mas aí pronto.
0: Olha, tu estás a ver slide, continuares a partilhar através do nosso 911-911-978 coisas que tu podes fazer, mas os outros não, porque quando fazem, irritam-te. Voltamos já, daqui a pouco.
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0: Coisas que nós podemos fazer, mas os outros não, porque quando fazem, irrita-nos. Temos aqui também uma muito boa do nosso Rogério Medeiros, que diz: olá Catarina e João, o que eu posso fazer que ninguém mais pode é batuques de música. Seja na mesa, no carro, na perna dos outros, em qualquer lugar que eu puder fazer o meu batuque, eu posso. Se as outras pessoas fizerem batuques de sons de música, isso irrita-me profundamente. Eu relaciono-me com esta.
2: Estamos aqui perante alguém que sente que patenteou o batuque, não é?
0: Opa.
2: O batuque é dele.
0: É que imagina, estás assim...
2: Desculpa, o senhor está a utilizar, mas isso está patenteado. Isso,
0: isso está
2: batuque do Manel, batuque do Manel limitada. Se for às finanças, está lá o meu nome.
0: Mas isto, esta também é muito boa, que é... Mas isto também envolve qualquer tipo de som, sabes? Tipo, por exemplo, aquele clique da caneta também. Quando eu estou a fazer, alivia-me o stress, como eu tenho aquela ansiedade severa. Eu estou sempre a fazer, tipo, a mexer coisas, não é?
2: Yeah, eu agora menos, mas antes antigamente fazia jogadas de futebol com os dois dedos, como se fosse um jogador de futebol.
0: Sim,
2: tipo,
0: tá.
2: E jogo de letra, palma, de letra dos dedos.
0: Sim.
2: Era tipo o melhor jogador de futebol de dedos da Europa.
0: Podia
2: para mim,
0: haver.
2: Porque eu também não conhecia mais nenhum.
0: Pois, ok, estou a perceber.
2: Acho que podia haver futebol de dedos.
0: Eu acho que sim, porque requer muita prática. Pá, requer muita prática.
2: Mas tipo, o problema era, para mim era assim: podia haver futebol de dedos, mas tipo, o problema de tu jogares futebol de dedos é que tu, o teu jogador salta ilimitadamente, não é?
0: Ah, não, era,
2: tipo,
0: era
2: o teu jogador
0: a única regra.
2: O Goku.
0: Era a única regra: não podes sair do chão.
2: Não, ou tinha um teto. Tipo, tu metias a mão, metes a mão dentro de uma cena qualquer, tipo ali uma bolsa para a tua mão, qualquer coisa, não sei.
0: Prende
2: mas uma cena qualquer que não te permita saltar até ao infinito e mais além. Não é?
0: Então, elástico não, prende-te uma corda pequena. E pronto,
2: só podes ir até
0: aquele limite. Era bom,
2: mas futebol de dedos era giro. Será que não há?
0: Opa, eu acho que não. Será? É que nós já vimos tantas competições, então vê lá. Temos também aqui a mensagem da nossa Cátia que diz: boa tarde, maltinha. Odeio que me gritem, mas eu passo a vida aos gritos. Beijinhos da Cátia. Este também é um clássico que está relacionado com os barulhos, não é? Porque sempre que são os outros a fazer, claro que nos mete confusão. E agora o João está ali a pesquisar ativamente se existe.
2: Aqui um que se chama,
0: por favor, tem que haver.
2: No YouTube chama-se Dedo ao Bol.
0: Desculpa. Dedo ao bol.
2: Mas é só uma mesa de madeira com vários pregos. Os pregos estão posicionados em posição do jogador e jogas tipo com o dedo com uma moeda, tipo com a unha. Mas isso é quase o subútil, não é? Que é esse jogo, que há um jogo também que é de. Que acho que é subútil, que é de futebol com. Tipo, eu jogava quando era miúdo com caricas. Tirava as caricas das cenas do meu pai.
0: Sim,
2: Eu na altura estava a evitar beber cerveja com 7 anos. Então tirava das do meu pai.
0: Sim.
2: E com papéis, colava na parte, metia dentro da parte dentro da carica o nome dos jogadores. Tipo, lembro-me perfeitamente de ter Drogba. Eu tinha um Drogba da Superbox, tu não estás a perceber.
0: Não,
2: o meu Drogba jogava mesmo bué, marcava bué de golos com um botão da minha mãe, que eu ia buscar à caixa das agulhas e das cenas de costura dela.
0: Isso era o
2: sacava um botão. Já era tipo, montavas um campinho com as caricas, montavas a tua equipa e podias ter os jogadores que quisesse, era só saber escrever o nome dele.
0: É que eu não pôs,
2: por exemplo,
0: exato.
2: Eu não podia ter o Kvaratskhelia, que joga no PSG, porque eu não sei escrever.
0: Ainda hoje.
2: Ia escrever esse Trachatela, como disse o Cândido Costa.
0: Eu, por acaso, desse só conhecia mesmo aquele, o com o skate, não é? O skate para os dedos. Isso foi muito conhecido. Havia até competições.
2: Sim, sim.
0: Agora
2: isso
0: com a bola,
2: acho eu.
0: Acho que ainda há competições.
2: Acho que ainda há de skate para dedos.
0: Certeza.
2: Mas
0: que
2: futebol,
0: há.
2: Se calhar está-se a perder aqui uma grande oportunidade.
0: Fica aqui a ideia, já sabem. Quando a lançarem, por favor, chamem.

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1: Estão neste momento 7 da tarde, boa viagem, se por acaso disso.
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1: E vamos agora saber como é que estão as notícias com a nossa Mariana Serrano.
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2: As execuções atingiram no ano passado o valor mais elevado dos últimos 44 anos. Mais de 2.700 pessoas foram executadas em 17 países. Os números estão num relatório da Amnistia Internacional divulgado hoje, como nos explica a jornalista Catarina Leite.
3: É o valor mais elevado desde 1981. No ano passado foram executadas mais de 2.700 pessoas, a grande maioria no Irão. O relatório destaca ainda os Estados Unidos, Egito e Singapura, onde o número de execuções quase duplicou. Por conhecer, continua o número exato na China, país que a Amnistia Internacional acredita ser o que mais aplica a pena de morte. Milhares de pessoas terão sido executadas, mas não há informação oficial. O mesmo terá acontecido no Vietnã e na Coreia do Norte.
2: Dados sobre o relatório anual da aplicação da pena de morte a nível global. Portugal tem das taxas europeias mais elevadas de pessoas que começam a fazer diálise, mas não se sabe como se chega a essa fase. Por isso, vai ser feito o primeiro estudo nacional de prevalência da doença renal crónica. É o que explica Edgar Almeida, presidente da Sociedade Portuguesa de Nefrologia.
4: O número de pessoas que começam a fazer diálise em Portugal é dos mais elevados da Europa. É um dado persistente que acontece em vários anos consecutivos e está perfeitamente documentado e é do conhecimento das autoridades. O que nós não sabemos é como é que as pessoas chegam a essa fase.
2: O estudo é apresentado esta semana. Shakira foi absolvida de fraude fiscal em Espanha. A decisão do Supremo Tribunal Espanhol foi conhecida hoje. Consideram que a cantora não era residente fiscal de Espanha em 2011. O Tesouro vai ter de reembolsar a cantora em mais de 60 milhões de euros em multas que tinha pago, além dos juros.
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0: Acabaste de ouvir Plutónio com o Interstellar a tocar aqui na tua tarde livre.
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0: E até que esta razão é mesmo até às 8. Agora o som dos Colema com Dilcinho com esta Leva Tudo.

0: a tocar aqui na tua tarde livre, a tarde do costume.
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0: Tens sim senhor, e como nós somos pessoas de palavras, ainda cá continuamos.
2: Pois nós estamos aqui e
0: estamos, sim, senhores.
2: Eu quero fazer aqui uma questão.
0: Ui,
2: quero,
0: eu tenho medo.
2: Demonstrar algo que eu vi, passar para vocês algo que eu vi e fazer aqui algumas questões que isto me colocou.
0: Então.
2: No Canadá,
0: sim,
2: houve uma moto,
0: sim,
2: que teve um acidente.
0: Ok.
2: Cujo, o que dizem aqui, uma violenta colisão.
0: Oh.
2: E a moto ficou pendurada num semáforo.
0: Espera.
2: Eu só queria dizer que se a moto ficou pendurada num semáforo, era desnecessário dizer que a colisão foi violenta. Claro que foi, não é?
0: Não, claro que
2: a moto
0: foi.
2: Subiu 4 metros.
0: Aí é bem. Ah, ficou tipo, lá em cima.
2: Pá, como é que isto aconteceu?
0: Aí
2: tipo,
0: é bem.
2: Imagina, a moto bate no carro e pensa: olha, sabes que mais? Estou farto de Alcatrão, vou fazer elevações ali para cima.
0: Pá, isto é chocante.
2: Pá, isto é a primeira moto que está pronta para trabalhar no circo.
0: E
2: ou, não?
0: No salto, ou então no salto em altura.
2: Yeah, a moto está pendurada. E eu quero saber: o semáforo, tipo, continua tudo a funcionar normal?
0: É a minha
2: Imagina
0: questão.
2: O senhor que vem no carro,
0: sim,
2: a seguir,
0: sim,
2: no carro,
0: sim,
2: atrás.
0: Sim, é isso. Para no vermelho.
2: O que é que eu tenho que ver aqui? Se a moto é verde, se a moto for verde, posso andar. É
0: exatamente.
2: Isto não contempla no código da estrada, não é?
0: Ai,
2: é
0: bem.
2: Eu nunca estive a fazer o código da estrada e dizia: se houver um motociclo no topo do sinal de trânsito, resposta número A, ceder a passagem, não avançar. Resposta número B, ligar para aqueles senhores que tiram gatos das árvores.
0: Exatamente, exatamente.
2: Resposta número C, esperar que a moto mude para vermelho. Tipo,
0: ai,
2: o que é
0: bem.
2: Que é suposto fazer?
0: Pá, não faço a mínima ideia, eu não estava à espera disto, não é?
2: Eu quero saber, tipo, como é que o gajo sobreviveu, senhor, ainda bem.
0: Não, claro.
2: Mas
0: claro.
2: Como é que ele vai explicar isto?
0: É que depois ninguém vai acreditar.
2: O gajo do seguro.
0: Ninguém vai acreditar nele,
2: tipo,
0: não é?
2: Ei, amigo, você não está a perceber, não havia mesmo lugares para estacionar. E eu pensei, vou meter lá em cima.
0: Pois, exato.
2: Deixa a moto lá em cima e vou às festas que são aqui ao lado.
0: Exato,
2: e depois
0: exato.
2: Quando vier, olha, arranjo maneira de tirar a moto.
0: Não, é que eu acho isto impressionante, que é a moto, normalmente, quando ela que tomba no chão, basta ir para o lado, já são precisas três pessoas para tentar levantar. Como é que essa conseguiu ganhar asas e voar? E como é que ela ficou lá em cima?
2: E depois, é assim, pronto, eu não sou perito em acidentes.
0: Nem eu, pá. Nem
2: não
0: eu.
2: Sou para dizer, mas se eu tivesse um acidente destes,
0: sim.
2: Se tivesse um acidente, fosse para o hospital, estivesse lá no hospital lixado, porque foi uma violenta colisão,
0: claro, claro,
2: me acordassem
0: claro.
2: E eu dissesse: desculpa, onde é que está a minha moto? E o médico responde:

0: respondesse: pois, a sua moto está pendurada num sinal.
1: Pá, eu não.
0: Dizia: oh, amigo, não sei que medicamentos é que você me deu, mas eu estou a ficar maluco. Eu ouvi que a minha moto está pendurada num sinal.
1: Pá, isto é impressionante. Eu não estava à espera dessa.
0: Eu comprei uma moto trapezista. O que é que está a passar? Está.

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3: Acabaste de ouvir Pedro Sampaio, consequência feiticeira.
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3: E agora vimos aqui falar de algo que te pode dar muito, mas muito dinheiro, que também parece um feitiço, não é, João? Mas é verdade. E acontece sextas-feiras, não é? É um bom dia para dar dinheiro.
5: Wingardium leva esta guita. É assim que se chama este feitiço.
3: Eu conseguia corroborar melhor se tivesse visto Harry Potter, mas não vi. Mas já vi muita gente entregar prémios no Show Me the Money, mesmo sobre isso que vamos agora falar. 20 mil euros.
5: Quem é que entrega o prémio esta semana?
3: Renato Duarte.
5: Ok. E o prémio é de quanto?
3: É de 20 mil euros em cartão, o jackpot. Mas pode ir de mil.
5: Pode ir de mil, porque uma vez.
3: A banda já te explicou?
5: Eu por acaso tenho falado pouco com a banda Miranda nos últimos tempos.
3: Mas
5: uma vez eu ouvi-a dizer que ia de 2000 a X, que era o jackpot aquela semana, e eu achei que ia

0: sempre de 2000 a X. Então andei aqui a dizer semanas a fio que ia de 2000 mínimo até ao jackpot.
1: Aliás,
0: e não é, pelos vistos.
1: Nós descobrimos na semana passada porque o vencedor vou para casa 1000.
0: Yeah,
1: e aí o João olhámos
0: assim,
1: um para o outro e pensámos:
0: ah, afanaram 1000 euros ao senhor.
1: Exatamente, mas não. Fomos
0: é
1: nós.
0: É volátil, eu é que sou parvo.
1: O
0: não sejas
1: nós.
0: Parvo como eu e envia uma mensagem para 68900 com a palavra vencer.
1: Ora.
0: E depois entre as 3 e as 4 de sexta-feira Renato Duarte liga para uma pessoa e se for o teu número extraído,
1: boa,
0: tu podes atender e dizer: Renato, pretendo que abras aquela caixa com a cor específica X. E o Renato abre a caixa e vai perceber se tu efetivamente tens direito a vencer dinheiro ou não.
1: A vencer dinheiro é bem bom. Não,
0: porque a palavra é vencer, percebes?
1: Não, vencer dinheiro é tão bom como há pouco teres dito número A, número B e número C. E eu só agora é que...
0: Disse?
1: Sim.
0: É, eu tenho esses lives de genialidade.
1: É impressionante. Por isso, na sexta-feira, já sabes, entre as 3 e as 4, atende, está bem? Que é para ir o João... Tu
0: não
1: sabes,
0: não, atende,
1: cá.
0: Faz só o meu favor. Atende
1: é para...
0: e agora ali e manda a mensagem e pá.
1: É
0: dinheiro, não queres dinheiro, és par.
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0: E cá estão os reis do paté. João, são estes.
1: São os reis do paté.
0: Ora, ora, aqueles que podem patentear todos os sabores e mais alguns de paté.
1: E que fizeram uma música para crianças quando estão a aprender a falar, não é?
0: Exatamente.
1: Ah, paté, paté, paté.
0: E se não percebes a referência do paté, é pá, porque não tens andado no rail. Também não queria dizer nada. Pá, também eu e o João não queremos ser de intrigas.
1: E se não andas no rail?
0: É, exato. Não.
1: Pá, custa-me não te insultar, pá.
0: Mas
1: se não estás no rail.
0: Mas podes insultar só um bocadinho, assim, é dentro, pá, dos parâmetros. Vá, assim.
1: Parvalhão.
0: É.
1: Sem escrúpulos.
0: És mesmo uma onda.
1: Bolas.
0: Fogo. És mesmo um patife.
1: Porra.
0: És mesmo um traquininha.
1: És um estapor. Porque eu sei que és estapor, mas a minha avó dizia estapor, eu gosto mais.
0: Eu acho mais bonito. Ainda por cima vindo de uma avó.
1: És um estapor. Mas olha, estapõe o rail no teu telemóvel. Vais à cena do store. Este e estapões o rail.
0: Este era de.
1: E ouves tudo.
0: É para evitar.
1: Ouves todos os estapores da Bauer Media.
0: Todos menos este momento. Vou pedir ao João para não pôr este momento, está bem?
1: Não, fica lá.
0: Fica só entre nós.
1: Vá.

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1: Vale, Tecas.
2: A nossa Tecas sempre aqui presente. Muito obrigada, Tecas, por dizeres os nossos nomes tantas vezes ao longo desta tarde. Já viste? É impressionante. Já podes ir embora. Pronto, Tecas, nós temos aqui.
1: Tecas da nossa parte está absolutamente dispensada.
2: Dispensada, não é? E nós também já vamos.
1: Vamos à nossa vida.
2: Eu vou tratar do meu carro. Não é o mesmo problema que o teu na sexta-feira? Não é falta de gota?
1: Não.
2: É ali uma fuga do líquido refri. Percebes? Está a fugir.
1: Há um líquido que está-se a pôr a monte. Há um líquido que está tipo, eu não aguento com esta pessoa no carro.
2: Ou então anda alguém a abrir o meu capô.
1: Talvez não seja compatível ter líquido, refrigerador e sweats na maneta de danças no mesmo carro. Podem não se dar. Há um deles que está a conseguir vazar. O único que consegue vazar está a vazar.
2: Ouvi dizer que um deles estraga o motor e o outro estraga a minha reputação.
1: Um deles estraga o motor e o outro é o líquido.
2: Exatamente. Sim. Portanto, olha, eu vou tratar do meu carro, o João. Queres contar os teus planos ou fica só
1: eu
2: para
1: vou,
2: ti? Diz lá.
1: Hoje vou jogar futebol.
2: Claro, todos os dias.
1: Amanhã digo-vos como é que ficou.
2: Ok, mas não é de dentro. É
1: não,
2: mesmo
1: não, não,
2: pés,
1: futebol
2: não é?
1: mesmo. Vou mesmo espalhar na chamada magia.
2: Opa, e acho muito. Pá, isto é lindo. Boa. Portanto, nós vamos embora para voltarmos amanhã, a partir das 4 da tarde, para mais uma tarde livre, muito animados, cheios de energia. E por falar em energia, a partir das 8 chega
1: Beatriz Pinto. Nunca vos falhou.
2: Está sempre aqui, energia, todas as noites.
1: Energia.
2: Chega,
1: olha, chega disto.
2: Já estamos
1: tu
2: cá
1: mandas
2: com 4
1: o teu
2: horas.
1: Programa. Não vens para aqui fazer tropelias no nosso.
2: Não, mas às 8 às 10 é com elas que contas. E muito bem, por isso, é dizermos um até amanhã. Vá, queres apresentar esta próxima, que é das nossas favoritas?
1: Erin, mas de quem é que é?
2: É Dave e Thames. Estás pronto? Vá, beijinhos até amanhã, malta.
1: Beijinhos até amanhã, malta. Ficas com Rain Dance, esta que é de Dave and Thames, aqui na Cidade FM, mas só se quiseres. 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

chama-se Ordinary. Boa noite e boa viagem. Estás na Cidade FM comigo, Beatriz Pinto. E hoje é segunda-feira e eu não sei quanto a ti, mas eu sim estou entusiasmada. Porque eu não sei bem. Mas dizem que às segundas-feiras começa um novo ciclo e eu prefiro acreditar nisso. Eu sou a tua companhia até às 10 e hoje vamos falar sobre muitas coisas, inclusive é uma coisa que me irrita, tira-me aqui do sério, que é o quê? Nada mais nada menos que pessoas que te identificam em giveaways, pessoas que tu não conheces, está bem? Vamos parar com isso. Anda-me a chatear. Falo também, obviamente, do tema do momento. Virgínia, Vini Júnior, Zé Filipe, está aqui uma rotunda montada. E também trago aqui uma história um bocadinho insólita sobre viados bêbados. É, eu sei, eu descubro sempre muita coisa que, olha, nem eu própria sei como. É um tema. Eu sou um caso de estudo. Sou assim, senhor. Pois é. É ficares por aí nestas duas horas. Para já, vamos à música. Ficas muito bem entregue. Olivia Dina, sim, é que é com esta que eu adoro. Chama-se Man I Need. Mas já sabes, é só se quiseres.

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Titi Japa, chama-se Posso Até Não Dar Flores e acabou de tocar na tua Cidade FM. Boa viagem, boa noite e bom regresso a casa, se for caso disso. E se és o tipo de pessoa chatinha nos giveaways, vais parar. Está bem? Vais parar. Ou se não for essa pessoa, de certeza que conheces alguém assim. É sobre isso que te falo a seguir. Para já, segues com música. Aliás, tens 15 minutos de música seguida. De que nada. Ouves Liam Payne com Strip That Down, também Digital U e Wet Pet Gang com Álcool e Prazer. Mas agora ficas com Loner Johnny e Plutónio.

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1: Boa noite e boa viagem ao som da Cidade FM. Eu sou Beatriz Pinto, a tua companhia até às 10 e vamos lá parar um bocadinho. Quer dizer, se estiveres a conduzir, não pares, ok? Continua, mas atento ao que eu tenho para dizer. Vamos conversar sobre uma coisa que me anda a irritar. E não é pouco. Pessoas que eu não conheço de lado nenhum, ou que até conheço, mas não tenho muita afinidade. Porquê é que... Porquê é que me identificam em giveaways? Explica-me, porquê é que me identificas? Não nos conhecemos, não somos amigos. Qual é o critério? Porquê é que me escolhem a mim? Eu não quero estar identificada em publicações à toa só para receberes uma airfryer. Não me apetece. Não estou no mood. Entendes? Entendes isso? Eu sei que não é sobre mim. Eu sei que estas pessoas identificam pessoas à toa, mas há malta que identifica mesmo toda a gente. Eu já sei. Eu já sei, porque... Também não vou mentir, também gosto de ver quem que esta malta identifica e de repente é tipo, arroba Diogo, arroba Marco, arroba Sandra, arroba Cão da Sandra. Pá, não há saco. Não há. E eu adoro, especialmente quando são pessoas com quem nem tens conversa. Nós não falamos desde tipo 2017, mas aparentemente tu olhaste para mim e pensaste, olha, esta aqui alinhava bem num giveaway de depilação a laser. Não sei porque é que achaste isso, mas tudo bem. Obrigada pela confiança, mas há aqui outro tema. Nunca ninguém ganha. Já reparaste? Ninguém. Eu nunca vi um vencedor real. Não há. Não acontece. Aquilo para mim é treta. É como, olha, é como Dom Sebastião. Dizem que volta, nunca aparece. Também isso é uma bela vida. E atenção, eu respeito mesmo o hustle. Se querem ganhar alguma coisa, incrível. Mas não me metam no esquema sem consentimento. Eu não disse que sim. Eu não disse que queria. Eu não tenho que acordar de manhã com duas ou três menções de pessoas que eu não conheço, que eu nunca vi na vida, quer dizer, vi pelo Instagram, mas não me têm que identificar, está bem? Ao menos identifiquem-me em coisas úteis. O quê? Também não sei. Mas deixo-vos aqui a dica e agora fiquem a pensar. E já a música. É já a seguir.
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1: A minha favela foi Digi Japa, quem acabaste de ouvir. E este programa não seria o mesmo se eu não falasse de Virgínia. Pois é, ao que parece, e tu já deves saber, Virgínia Fonseca e Vinícius Júnior acabaram, mas porquê, não é? É essa a questão que está no ar. Segundo as minhas pesquisas, e olha que foi uma pesquisa intensa, o que aconteceu foi que... Agora, presta atenção. O que aconteceu foi que Virgínia estava na paz da sua alma, em Goiânia, na sua vida, e o que é que aconteceu? Soube por Léo Dias, que é um apresentador de Fofoca do Brasil, que Vinícius Júnior tinha contratado duas raparigas para irem ter com ele a um hotel e a um restaurante que os dois, Virgínia e Vinícius, costumam frequentar. O que é que acontece? Virgínia soube isto e pensou assim: ai amor, vou fazer uma surpresa para você. Pois é. E o que é que ela fez? Uma surpresa para Vini. Apareceu lá no jogo do Real Madrid, como se nada se passasse. Vai gato, vai meu lindo. Isto são stories dela. E, bem, a figura que eu estou a fazer, mas é o que é para te dar entretenimento. O que é que acontece? Ela descobriu isto, foram então ver o jogo, ela fez uma surpresa e decidiu que ia fazer outra surpresa ao Vinícius e iam jantar ao mesmo sítio onde Vini tinha contratado aquelas duas miúdas para jantarem. O que é que aconteceu? Encontraram-se todos. Encontraram-se todos e não foi fácil. E assim, eu digo-te uma coisa, a Virgínia é guerreira, porque assim, ela não precisava dele. Ela não precisa dele, ela é uma mulher super empreendedora sozinha. E depois, o que é que me fez saber que eles estavam chateados? Não foi, porque ela depois fez um comunicado, todo um comunicado no Instagram, não foi ela dizer do género: eu vou-me sempre permitir a viver, hoje escolhemos respeitar um caminho de um do outro, quando aprendi a negociar, aliás, aquilo que para mim não é negociável, e aqui, aliás, aprendi a negociar aquilo que para mim não é inegociável. E não é isto que me... não é isto que me faz pensar, não acabaram bem, não. O que me faz pensar que eles não acabaram bem foi quando ela diz: eu torço pela felicidade e pelo sucesso do Vinícius. Ela disse Vinícius. Ela não disse Vini. Ela não disse o meu ex-companheiro. Ela disse Vinícius. E é aqui que uma mulher sabe. E acabou. Foi esta a fofoca. Espero que tu aí desse lado tenhas gostado. Dê uma melhor para te trazer entretenimento.
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Foi quem acabaste de ouvir na Cidade FM e agora venho trazer-te uma ótima notícia. Saiu mais uma vaga de audiências e a Cidade FM continua a ser a rádio jovem número 1 em Portugal. Bring the beat in. Tudo isto por tua causa. Obrigada por estares sempre desse lado, por nos fazeres companhia e por nos deixares fazer-te companhia a ti também. Sem ti não dava. Sem ti não era possível. A verdade é essa. Porque mais do que música, mais do que locutores, a rádio é feita por ti, por vocês, por todos os ouvintes. Mais uma vez, obrigada por estares sempre, sempre desse lado. E agora temos que chegar ao refrão, porque a vida é assim, não é? Não ia pôr Beyoncé e não chegar ao refrão. You're the one I love. Boa viagem, já estamos aqui 9:05 da noite. Espero que esteja tudo bem desse lado.

chama-se Casar é para Esquecer. Boa viagem, boa noite ao som da Cidade FM. Sou Beatriz Pinto, a tua companhia por aqui até às 10. E se gostas de uma boa história bizarra, então fica desse lado, porque a que te trago a seguir envolve veados bêbados. Eu sei, é estranho, mas vai fazer sentido ou não? É tudo uma questão de perspectiva. Para já tens música, Pedro Sampaio Melody, chama-se Jet Ski.

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1: Estás na Cidade FM e estás muito bem. Eu sou Beatriz Pinto, a tua companhia até às 10 e eu não sei quanto a ti, mas desta que eu te vou contar, eu não esperava. Então, eu estava muito bem no sábado a ver TikToks quando ouço Conceição Queiroz a dizer o seguinte. Até pus aqui uma trilha. Entretanto, no Nordeste de França, a polícia lançou um alerta insólito. Os condutores devem redobrar a atenção porque podem encontrar veados bêbados nas estradas. Porquê é que eu falei assim? Não sei, eu acho que é assim que os jornalistas falam, mas isto para dizer o quê? Que achei engraçado. Achei engraçado e pensei, não, eu tenho que contar isto aos meus ouvintes e, afinal, é mesmo verdade. Há veados em França a comer fruta fermentada do chão e, por isso, ficam bêbados. Isso mesmo. E porquê é que eu adorei isto? Porque parece completamente inventado. Aliás, isto podia ser tipo uma notícia que Pedro Góes

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0: com Última Dança e está na hora de ir embora e ir aproveitar o resto desta segunda-feira. Sempre muito dramática também. Eu sou Beatriz Pinto e estou de volta amanhã das 8 às 10 para mais um programa. Já sabes que é comigo que contas neste horário. Se me quiseres ficar a conhecer melhor, é seguir-me pelo Instagram, @BeatrizPPinto, e também, claro, o Instagram da nossa rádio, @CDD_FM. Dizer também que amanhã, a partir das 11h30 da manhã, a Zizé de Paulo recebe em estúdio a Neni para falar um bocadinho sobre o lançamento do seu novo álbum chamado ID, que eu já ouvi e está realmente muito, muito bom. Obrigada por estar sempre desse lado e por continuares a fazer da Cidade FM a Rádio Jovem número 1 em Portugal. Sem ti, não era a mesma coisa. Eu vou, mas tu segues com a ótima música que passa por aqui e a já seguir. Fica bem e até amanhã.
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